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0: 10 e 1.
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0: 15:21. 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
2: 10:28.
3: Assim, bora!

0: 10h31.
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2: 10h41. 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

0: 10h56.
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0: 11-2.
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0: 11:23.
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1: 11:32. 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

0: Meia-noite 34.
1: 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É de deixar a gente com a dor no cotovelo desgramada, viu? Vou chamar o Ronan e o Ronaldo pra cantar lá comigo de novo. Ronan e Ronaldo, canta essa moda comigo aqui.
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1: Lindo demais.
2: Ah, oh, menino, quem gostou, bate palma, por favor.
1: Obrigado, gente.
3: Meia-noite 38.
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0: Uma e doze.
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2: 1:14.

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2: 1:21.

0: 1h32.
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0: 2:05.
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0: 2:37.
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1: 3 e 15.

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0: 5:20. 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
3: 5:35

0: 5h42.
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0: 6:02. 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
0: 6:07.
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1: 6:16.
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0: 7h23. 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

0: muito bom dia, 7h30, estamos entrando no ar com mais uma edição do Informativo Timburi FM. Edição de hoje, sexta-feira, sextou, 9 de outubro de 2026. Vamos trazer informações sobre a meteorologia, as informações meteorológicas. Vamos trazer também as informações, as cotações, né, do mercado agrícola, os principais produtos da nossa região. Vamos trazer ainda a cotação dos bovinos, suínos e também as principais moedas que circulam no nosso país. Vamos trazer as principais ocorrências policiais e ainda nessa edição as notícias do Paraná, do Brasil e do mundo. A partir de agora, aqui na Timburi FM. Apresentação minha, Aloysio Simone e Marli Borges Simone. As imagens geradas pela Marli Borges. Vamos começar falando aqui das condições atuais. No momento a temperatura é de 20 graus, o vento sopra tranquilo, 6 nós, vindo aí de 150 graus sudeste. Está aí a cerca de 10 km por hora. Visibilidade pouquinho reduzida, 9 km. Nós estamos aí com nuvens, com aberturas a 3 mil pés e uma segunda camada completamente fechada a 10 mil pés. Pressão atmosférica de 1.015 hectopascal e a umidade relativa do ar de 94%. Previsão do tempo para hoje é de chuva, pouca coisa, mas tem aí entre 3 e 5 milímetros de chuva. Temperatura mínima 21, máxima de 34, 80% de chance de chuva, com 3 a 5 milímetros é a previsão. Para amanhã, sábado, 20 graus a temperatura mínima, 28 a máxima, 80% de chance de chuva, com 8 a 10 milímetros de chuva acumulados. Domingo, dia 11 de outubro, 20 graus a mínima, 29 a máxima, 80% de chance de chuva, com chance de 5 a 10 milímetros também. Segunda-feira, dia 12, feriadão, Dia das Crianças, dia de Nossa Senhora Aparecida. 19 graus a temperatura mínima, 29 a máxima, 80% de chance de chuva, com 10 a 15 milímetros acumulados. Terça-feira, 20 graus temperatura mínima, 29 a máxima, 80% de chance de chuva, com 25 milímetros. Quarta-feira, 10 milímetros. Quinta-feira, 38 milímetros. Sexta-feira, dia 16, 35 milímetros. Sabadão, dia 17, sem chuva. Domingo, dia 18, sem chuva. Temperatura cai para 14 graus. Na segunda-feira, cai para 12 graus a mínima. E na terça-feira, volta a subir, já chegando a 13 graus. Nascer do sol hoje é às 5h54. Pôr do sol será às 18h24. 12 horas e 30 minutos de luz solar. Vamos agora à economia, o mercado agrícola. Segundo o Deral Sima, o Sistema de Informações do Mercado Agrícola, a soja fechou ontem a R$ 134,00 em todos os núcleos regionais da SEAB do Norte do Paraná. Quais são os núcleos? Apucarana, Cornélio Procópio, Jacarezinho, Londrina e Maringá. O milho amarelo, tipo 1, saca de 60 quilos, permaneceu a R$ 51,00. O trigo em saca de 60 quilos, pH 76, R$ 78,00. O café beneficiado, tipo 6, bebida dura. Apucarana, R$ 1.407,00. Cornélio Procópio permaneceu a R$ 1.365. Jacarezinho caiu R$ 25,00, veio para R$ 1.475. Londrina caiu R$ 25,00, veio para R$ 1.360. Maringá permanece R$ 1.364,00. as principais moedas que circulam no nosso país. Ontem fechou o dólar a R$ 5,02 e 4 décimos, alta de 1 centavo. O euro fechou a R$ 5,64, alta de 3 centavos. A libra esterlina fechou a R$ 6,64, 1 centavo de alta. O peso argentino continua, 1.000 pesos argentinos valendo R$ 3,38. Na Bolsa de Chicago, ontem a soja fechou em queda de 0,54% a US$ 12,88 por bushel, o que daria na cotação de ontem R$ 142,66. Embora caiu mais de 0,5%, mas em reais ela caiu só 37 centavos por conta da alta do dólar. O milho amarelo tipo 1 na Bolsa de Chicago, ele fechou em US$ 5 por bushel, uma queda de 1,5% a R$ 55,38. Caiu 72 centavos por saca de 60 quilos. O trigo PH76 ontem fechou a R$ 6,83, que daria R$ 75,65 na cotação de ontem. Ele não subiu e nem baixou, ficou como era aí em reais. Por quê? Porque o dólar subiu 0,28% e o milho caiu 0,28%. Então não teve alteração de preço. O boi em pé, preço por arroba de 15 quilos, cornélio procópio R$ 363, jacarezinho R$ 380. A vaca em pé, preço por arroba de 15 quilos, cornélio procópio R$ 332, jacarezinho R$ 335. O suíno em pé, em cornélio procópio R$ 5,50 o quilo vivo, jacarezinho R$ 6,15 por quilo vivo. Já os bezerros, segundo Scott Consultoria, não tiveram alterações de preço. Bezerro Nelore macho, a desmama 3,317, Nelore de um ano 3,897, garrote Nelore 4,355 e o boi mago Nelore R$ 5.145. O bezerro mestiço macho, a desmama ficou em 2,920, mestiço de um ano 3,313, garrote mestiço 3,699 e o boi mago mestiço 3.373 reais.
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0: Vamos agora às notas da polícia com a Marli Borges. Bom dia, Marli.
2: Bom dia, Aloysio. Bom dia a todos os ouvintes, também todos os nossos amigos das redes sociais. Vamos ao boletim das ocorrências do dia 8 para dia 9 de outubro de 2026. Drogas para o consumo pessoal em Cornélio Procópio, às 7 horas e 36 minutos, na rodovia BR-369. Equipe policial militar, juntamente com o cão farejador, durante varredura em um bagageiro de um ônibus, indicou passivamente em uma mala cor cinza. Prosseguindo com as buscas, o cão indicou passivamente no bolso direito da calça de um dos passageiros. Indagado se possuía algo ilícito, esse confirmou e apresentou duas porções de substâncias análoga à maconha, disse ser usuário. Ao verificar sua mala, onde o cão já havia acusado o odor de ilícito, foram encontrados objetos de descaminho. Indagado relatou que iria receber de seu patrão o valor de R$ 500 para trazer os eletrônicos. Diante dos fatos, foi dado voz de prisão ao masculino e encaminhado para a Receita Federal de Londrina. Ameaça contra mulher, violência doméstica e familiar em Santa Mariana, às 10 horas e 55 minutos, na rua Carlos Moreira Coelho. A equipe policial militar foi acionada para deslocar até uma residência, onde, segundo o relato, o vizinho estava embriagado e de posse de uma faca, ameaçando a esposa, que populares estavam tentando acalmar os ânimos. Diante da solicitação, a equipe deslocou até a residência, onde encontrou o casal. A vítima, uma feminina de 70 anos, estava abalada e chorando. Relatou que não aguenta mais o convívio com seu esposo. que faz uso de bebida alcoólica e que hoje ficou agressivo, vindo a pegar uma faca e proferiu palavras de baixo calão e a ameaçou. Vale ressaltar que ambos possuem um extenso histórico de violência doméstica. Diante dos fatos, foi dado voz de prisão ao masculino, de 70 anos. Foi realizada a apreensão da faca e encaminhado para as providências cabíveis. 7:40, nós vamos para o intervalo comercial e em seguida eu trago a apreensão aqui em Andirá, aí depois de uma fuga com motocicleta. Em instantes, eu já trago essas informações para vocês.
0: 7:40, vamos para o intervalo comercial, mas não sai daí não, é VaptVupt, já voltamos.
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3: 7:41. 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

0: Vamos lá com mais notas da polícia, Marli Borges.
1: Isso aí, Luiz. Ontem à noite nós tivemos aqui na cidade de Andirá uma perseguição policial. Um motociclista fugiu da abordagem e, ao fugir, aí quase que terminou aí derrubando o passageiro que estava na garupa. Foi uma ocorrência de trânsito que mobilizou a Polícia Militar na noite desta sexta-feira aqui em Andirá. De acordo com as informações da Polícia Militar, a equipe realizava patrulhamento na rua Bandeirantes, nas proximidades do cruzamento com a rua Paraná, quando avistou uma motocicleta com escapamento adulterado, provocando ruído excessivo. Os policiais também observaram que a passageira

0: prática dos crimes de perigo para a vida ou saúde de outras pessoas e desobediência. Após a lavratura do termo circunstanciado, a ocorrência, os envolvidos foram liberados e a motocicleta foi apreendida no pátio do pelotão da Polícia Militar. São 7 horas e 49 minutos. Aloysio.
1: Vamos lá, mais notas da polícia. Olha, a Polícia Rodoviária Federal iniciou aí a campanha com o título Nossa Senhora Aparecida 2026, com reforço na fiscalização e emprego de tecnologia. A Polícia Rodoviária Federal lançou a Operação Nossa Senhora Aparecida Nacional. A ação contará com reforço de fiscalização em todas as rodovias federais do país e terá foco especial nos corredores rodoviários de São Paulo e também do Pará. Em razão da grande mobilização em direção ao Santuário Nacional de Aparecido e também ao Círio de Nazaré. As suas festividades movimentam milhões de pessoas todos os anos e são consideradas duas das maiores manifestações religiosas do Brasil. Anualmente, em especial na primeira quinzena de outubro, a BR-116, a rodovia Presidente Dutra, se torna um palco de uma grande peregrinação rumo à Basílica de Aparecida. O aumento da circulação de pedestres, motociclistas, ciclistas e veículos em geral exige atenção redobrada de todos os usuários da rodovia, especialmente nos trechos utilizados pelos romeiros que se movimentam a pé até o dia 13 de outubro. Por esse motivo, a Operação em São Paulo começou no dia 2 de outubro e segue até o dia 13. A operação reúne ações de fiscalização, monitoramento do trânsito, segurança viária, combate à criminalidade e orientação aos usuários da rodovia. Já o Círio de Nazaré se consolida como a maior manifestação religiosa do Brasil e uma das maiores procissões católicas do mundo, reunindo mais de 2 milhões de pessoas a cada segundo domingo de outubro. A Romaria promove um grande deslocamento de fiéis por todos os modais de transporte, principalmente terrestre e fluvial, e é comum, próximo ao domingo do Círio, grande Romaria a pé pelos acostamentos da rodovia. A Polícia Rodoviária Federal atuará de forma integrada com a Polícia Militar, Corpo de Bombeiros, Guarda Municipal, Guarda Civil, Guarda Municipal e Guarda Civil também. O Círio de Nazaré é reconhecido pelo IPHAN, Instituto do Patrimônio Histórico Nacional, como Patrimônio Cultural de Natureza Imaterial e pela Unesco, Organização das Nações Unidas para Educação e Ciência e Cultura, como Patrimônio Cultural Imaterial da Humanidade. A Polícia Rodoviária Federal reforçará o policiamento nos dois estados e também nos estados vizinhos, onde há grande movimentação de veículos e de romeiros. Em São Paulo, uma das novidades da operação será o emprego de drones no apoio à fiscalização e ao monitoramento do trânsito. Os equipamentos permitirão ampliar a capacidade de observação das rodovias e pontos de maior concentração de pedestres. Tá aí. Olha, orientação aos romeiros que vão a pé. A Polícia Rodoviária Federal reforça algumas recomendações para quem pretende realizar peregrinação a pé. O planejamento e adoção de medidas de segurança são fundamentais para reduzir o risco durante o percurso. Atenção redobrada, principalmente na aproximação de trechos em obras. Siga os caminhos indicados e jamais caminhe sobre faixa de rolamento, sobre a pista, né? Use roupas claras e coletes refletidos. Quando estiver em grupo, caminhe em fila indiana, ou seja, um atrás do outro, não é para andar lado a lado, não. E também transite no sentido contrário ao dos veículos. Evite o uso do celular ou de equipamentos que possam causar distração durante a caminhada. Evite caminhar à noite, quando a visibilidade é reduzida, especialmente em condições de neblina ou chuva. Faça um planejamento prévio da viagem, programando os pontos.

0: de parado. Use proteção solar. Mantenha-se hidratado. Em caso de emergência, ligue 191. Quem optar por realizar peregrinação de bicicleta também deve adotar cuidados específicos para garantir a viagem mais segura. Utilize capacete e equipamentos de proteção. Use roupas claras e preferencialmente colete ou acessórios refletivos. Mantenha a bicicleta em boas condições, especialmente freios e pneus e sistema de iluminação. Utilize iluminação dianteira e traseira e elementos refletivos, principalmente em condições de baixa visibilidade. Circule no mesmo sentido dos veículos. Mantenha o mais próximo possível da borda da pista sem transitar sobre a faixa de rolamento. Sinalize com antecedência qualquer mudança de direção ou parada. Evite o uso do celular durante o deslocamento. Faça pausas para descanso e hidratação. E evite pedalar à noite, especialmente em condições de chuva, neblina ou baixa visibilidade. E em caso de emergência, ligue 191. Orientação aos motoristas. A Polícia Rodoviária Federal alerta que a presença de um número maior de pedestres e ciclistas exige atenção redobrada e condução responsável. Redobre atenção nos trechos com presença de pedestres e ciclistas e nas alças de entrada e saída das vias marginal. Respeite os limites de velocidade e a sinalização da via. Não utilize o celular durante a condução. Se precisar parar, evite o acostamento e procure locais seguros como postos de combustíveis, estabelecimentos comerciais ou entradas de propriedade. Nunca dirija após consumir bebidas alcoólicas. Em caso de emergência, ligue 191. 7:55, vamos embora, Marli Borges.
1: Vamos embora, Luiz. Sextou hoje, né? Sexta-feira. Uma manhã maravilhosa aqui em Andirá, já a gente volta aí. E hoje o Aloysio vai estar aqui nos estúdios da Timburi FM e eu vou estar aí no comércio fazendo as informações do comércio. Daqui a pouquinho, a partir das 9 horas, a gente já começa, né, Aloysio?
0: É verdade, 9 horas nós já iniciamos aí e você está convidado a participar, 996204600. Até daqui a pouco eu retorno aí. Não sai daí não, que tem muita informação para você. E agora uma mensagem do Palavra de Vida. É já que nós retornamos.
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1: Está no ar mais um programa Palavra de Vida. Aqui o pastor Paulo da Igreja Metodista. Quero convidar você a participar do nosso programa, fazendo o seu pedido de louvor, fazendo o seu pedido de oração. Manda um zap para nós no 43-3538-2263. Este zap é o telefone da igreja também. 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Também quero convidar você a estar conosco na nossa Escola Bíblica Dominical, domingo às 9 horas da manhã. Vamos estudar a palavra, crescer no conhecimento da palavra. Também queremos convidar você no domingo à noite, é o primeiro domingo de outubro. Já entramos no mês de outubro. Apenas alguns meses para o final do ano, hein? Mas quero convidar você a estar tomando a Santa Ceia conosco, primeiro domingo, 4 de outubro, né? Hoje é dia 2, 3, 4. 4 de outubro é a nossa Santa Ceia, nossa escola dominical. Quero desejar um final de semana abençoadíssimo para você. Também quero convidar você a participar das nossas atividades durante a semana. A quarta-feira é o nosso culto de propósito. Na quinta-feira é o nosso culto, às 15 horas, tarde da bênção. No mês de outubro nós vamos ter uma programação especial, uma palestra para casais no mês de outubro. Nós vamos estar falando mais desta programação especial para casais que nós vamos ter no mês de outubro. Vamos estar trazendo nos nossos outros programas um convite para você estar. Você, casal, querendo participar dessa palestra, vem um casal de Marília trazer uma palavra do coração de Deus para o coração dos casais. É um evento específico para os casais. E nós vamos estar trazendo mais informações, confirmando a data e horário, para que você possa estar se agendando, se programando e estar conosco. Nós vamos ouvir este louvor e eu quero dedicar este louvor a todos os nossos ouvintes. Antes de nós ouvirmos este louvor, Deus fala muito conosco através da música, através do hino. Tem gente que gosta de hinos, tem gente que gosta de canções. Deus fala. Existe uma teologia. Teologia, vamos desmembrar essa palavra. Teo é Deus, logia, conhecimento. Conhecimento de Deus, certo? Então, todos nós temos a nossa teologia. Todos nós temos o conhecimento de Deus nas devidas proporções de estudo, de meditação e aprofundamento. Mas todos nós, eu vou falar uma coisa aqui que talvez você nunca tenha escutado. Todas as pessoas são teólogas, porque têm um certo conhecimento de Deus. E teologia, Deus, logia, conhecimento de Deus. A canção revela para nós, através da canção, um conhecimento de Deus. Agora, existem canções que não têm base bíblica. Quando a gente ouve uma canção, a gente tem que perceber nessa canção se ela está condizente com a palavra de Deus. existem algumas canções hoje dentro das igrejas que não têm base na palavra. Eu particularmente converso bastante com o meu ministério de louvor. O ministério de louvor manda as músicas, as letras para o pastor analisar, e aí eu analiso o conteúdo, se tem conteúdo que, na letra da música, que não contradiz a palavra de Deus, ou não tem respaldo na palavra de Deus. É muito interessante que muitas canções não deveriam estar sendo cantadas, porque ela vai contrário a uma orientação da palavra de Deus. Mas vamos ouvir este louvor, e eu sei que Deus vai falar com você, vai ministrar ao teu coração através desse louvor. Dedica esse louvor a todos os nossos ouvintes.

A nossa meditação nesta manhã de sexta-feira está no livro de Eclesiastes, capítulo 3. Diz assim: tudo tem seu tempo determinado, há tempo para todo propósito debaixo do céu. Há tempo de nascer, tempo de morrer, tempo de plantar, tempo de arrancar o que plantou, tempo de matar, tempo de curar, tempo de derribar, tempo de edificar, tempo de chorar, tempo de rir, tempo de prantear, tempo de saltar de alegria, tempo de espalhar pedras, tempo de juntar pedras, tempo de abraçar, tempo de se afastar, de se abraçar, tempo de buscar, tempo de perder, tempo de guardar, tempo de deitar fora, tempo de rasgar, tempo de cozer, tempo de estar calado, tempo de falar, tempo de amar, tempo de aborrecer, tempo de guerra, tempo de paz. O que eu quero ressaltar nesta manhã é os tempos intermediários. É, porque os tempos inicial e final a gente não tem muita dificuldade. Por exemplo, sabemos que vai haver um tempo de nascer. Todos nós temos a nossa data de nascimento, a festa, aniversário, aquela alegria, nasceu. Ah, os bebezinhos estão nascendo com um semblante tão bonitinho, certo? Ah, tempo de morrer e na capela, lá no velório do amigo, do irmão, do pai, da mãe. Tempo de nascer, tempo de morrer. Tempo quando nasce, uma alegria. Tempo quando no nascer, aquela alegria, no morrer, aquela tristeza. Mas eu quero falar do tempo de viver. Entre nascer e morrer, tem o tempo de viver. Então viva, viva, ame, perdoe. Gaste tempo com as pessoas que você não sabe até quanto elas vão estar do seu lado. Valorize o seu pai, a sua mãe. Valorize a sua esposa, o seu marido. Valorize os seus filhos, os seus irmãos, enquanto é tempo de viver. Então eu quero ler esse versículo 2 assim: há tempo de nascer, há tempo de viver e há tempo de morrer. Um outro tempo também é o tempo de plantar e o tempo de arrancar o que plantou, mas no meio do plantar e do arrancar tem o cultivar. E é impressionante como alguns agricultores investiram pesado no adubar a terra e colheram enorme plantação de, por exemplo, de milho, por exemplo, né? Um produtor falou que deu uma quantidade enorme de milho à plantação dele. Sabe por quê? Porque entre plantar e colher, ele cultivou, ele adubou a terra, preparou a terra, passou os insumos na hora certa. Então preste bastante atenção no cultivar. Cultive a amizade, cultive o amor, cultive a alegria, cultive esse tempo, né, entre o plantar e o colher. Agora também é tempo de desfrutar daquilo que você colheu. É, tem tanta gente guardando dinheiro debaixo do colchão. Olha, quando morrer, não vai ficar aí para a família ficar brigando. Pensa aí, é tempo de viver. É tempo de desfrutar daquilo que você colheu. Aí tem um tempo aqui de matar e de curar, que é muito interessante, né? Que é a lei dos animais, né? Tem que matar um animal para outro animal sobreviver, né? Mas é um tempo de curar, um tempo de cura. É, Deus tem esse tempo de cura para os seus filhos. Se você está necessitando de cura, fala: Deus, cumpre o tempo de cura na minha vida. É tempo de derribar, é tempo de edificar. É muito importante que nós saibamos definir o tempo de derribar e o tempo de edificar. Aquilo que realmente nós necessitamos, aquilo que realmente é necessário no derribar e no edificar. Aí entramos no tempo de chorar e o tempo de rir. É interessante que algumas vezes os seres humanos choram de felicidade. E é uma mistura, né, de choro, mas existe um tempo de rir. E aqui tem um tempo de prantear. É, e um tempo de saltar de alegria. Diga para Deus: Deus, eu quero ter esse tempo na minha vida, e que seja bem longo esse tempo, de saltar de muita alegria,
de ver o seu filho conquistando uma faculdade, salte de alegria. De ver o nascimento de um neto, de uma neta, salte de alegria. De ver a conquista da casa, saiu do aluguel, salte de alegria. Ah, ver um filho se casando, formando a sua família, salte de alegria. É isso mesmo. Nós precisamos desfrutar do tempo, de saltar de alegria. Tem o tempo de espalhar e um tempo de ajuntar. É muito interessante. É o tempo do espalhar, né? Quando forma aquela rodinha para falar mal da vida dos outros, teria que ser um tempo de espalhar. Mas quando nos ajuntamos para nos consolar, nos fortalecer, nos ajudar uns aos outros, tempo de ajuntar. Tempo de abraçar. Ah, nós estamos no tempo de abraçar. Tempo de afastar, de abraçar. A Covid fez isso conosco. Nós não podíamos estar nos abraçando, nem nos cumprimentando, imagina. E hoje nós temos esse tempo. Por isso, pai e mãe, abrace seus filhos. Por isso, filhos, abrace seus pais. Por isso, esposo, esposa, se abracem. Porque é tempo de se abraçar. Mas vai chegar um momento que vai ter o tempo de afastar, de se abraçar. Isso é muito triste. É o tempo que nós vamos ter que dizer até logo para os nossos entes queridos que partiram. Passou o tempo do abraçar. Tempo de buscar. Tempo de perder. Aprender com as perdas. Esse tempo é interessante. Como nós aprendemos com as perdas. Tempo de guardar. Tempo de deitar fora. E aí tem o quarto da bugiganga. Vai guardando tudo que não usa, que não vai guardando. Mas é tempo de deitar fora. Quero convidar você a fazer uma grande faxina no seu quartinho que fica guardando tanta tranqueira, porque tem tempo que você tem que desfazer. Os acumuladores precisam desfazer, não dá para ficar guardando. Tem o tempo de deitar fora. Ah, você vai abençoar alguém. Aquela sucata toda que você tem guardado no quartinho, vai abençoar o sucateiro. Aquele monte de papel, jornal, revista, livro que você nunca vai ler, o pessoal que cata o reciclado vai ser abençoado com isso. Por isso é tempo de deitar fora. Você está dizendo que não está tendo espaço para suas coisas, que você precisa aumentar o cômodo da bagunça? É tempo de deitar fora. É tempo de rasgar. Principalmente quando a gente está trabalhando, né? Acontece muito isso de rasgar a roupa, camisa, calça, mas também é tempo de coser, remendar. Isto mesmo, precisamos algumas vezes fazer alguns remendos nas amizades. É, porque rasgou, é, porque feriu, porque machucou, aí perdoar. É tempo de coser, de remendar. Tempo de estar calado. Tem gente que pede a oportunidade de ficar com a boca fechada. Eu estava num velório e a pessoa foi consolar um senhorzinho de quase uns 80 anos, a morte da esposa dele. E a pessoa falava cada coisa que machucava mais ele ainda. Falava assim: nossa, mas sua esposa vai fazer uma falta, hein, para nós, hein? E falava. E quanto mais a pessoa falava da esposa dele que tinha partido, mais ele chorava. Porque era aquela pessoa. Ela perdeu o tempo de calar. Que o Espírito Santo, que Jesus te ajude, me ajude ao tempo de calar. Porque junto do tempo de calar é o tempo de falar. Que Deus nos dê sabedoria, discernimento, para saber o momento certo na hora de falar. Tem um provérbio de Salomão que diz assim: olha, como maçãs de ouro em salva de prata, é a palavra dita no momento certo. É essa fala que chega no momento certo. Que Deus te dê sabedoria no momento certo de falar e no momento certo de se calar. Tempo de amar. Temos que viver esse tempo de amar intensamente. Nós não sabemos o amanhã. Não perca tempo. Ame. Tempo de aborrecer. E esse aborrecer é amar menos. É amar menos. Tempo de amar, tempo de aborrecer. E aí a gente está vivendo um tempo de guerra. E nós precisamos de um tempo de paz. Temos que orar para Deus, pedindo a Deus para gerar no coração dos líderes, dos primeiros ministros, dos presidentes, o desejo da paz. O desejo da paz.
que eles possam estar sentando e conversando e gerar a paz. Temos orado para que o presidente da Rússia se sente com o presidente da Ucrânia e decrete a paz entre esses dois países. Mas existe o tempo de guerra e é muito importante nós combatermos a guerra e declarar a paz em nome de Cristo Jesus. Mas eu quero encerrar essa palavra nesta manhã, que o tempo é o tempo de amar. Ame profundamente. Ame através da palavra. Ame de forma afetiva, abraçando, beijando. Ame passando tempo junto de qualidade. Ame servindo. Ame dando um presente. É, você dá um presente para a pessoa amada e diz: eu amo você. Abraça, beija e passa um tempo com essa pessoa. É isso que nós precisamos fazer. Amar intensamente. Nós vamos ouvir um louvor agora. Depois voltamos com oração. Vamos ouvir este louvor?

0: Antes de nós orarmos, eu quero convidar você a interagir com o nosso programa, mandando um zap para nós no 4335-382263, pedindo o seu louvor, fazendo o seu pedido de oração e também interagindo com o nosso programa. Quero convidar você a estar com o nosso culto domingo às 19 horas. É domingo às 19 horas. Esteja conosco cultuando o nosso Deus. Venha conhecer a Igreja Metodista na Rua Santa Catarina, 230. Também convidamos você a estar no domingo pela manhã na nossa classe de estudo. Lembrando que domingo é domingo de Santa Ceia. É o primeiro domingo do mês de outubro. Que você possa estar conosco, participando desse momento maravilhoso de partir do pão da comunhão, do pão e do vinho, que é a comunhão com Cristo Jesus. Vamos orar. Senhor nosso Deus, maravilhoso Pai, eu quero colocar diante de Ti cada ouvinte, cada necessidade de cada ouvinte nesta manhã. O Senhor sabe, o Senhor conhece o deitar ou levantar. O Senhor sabe da luta que o Teu filho está passando, no físico, no espiritual, no emocional, a luta no financeiro. O Senhor, que é o Deus do ouro e da prata, eu quero pedir que o Senhor venha, derrame sobre o Teu filho, Tua filha que está me ouvindo, uma unção de multiplicação, uma unção de prosperidade, uma unção, Papai, de restituição. Clamamos que o Senhor visite as emoções, curando as emoções, tirando da mente, do coração, todo pensamento de suicídio, curando esta alma que está depressiva, curando esta alma que está passando por síndrome do pânico, está passando por crise de ansiedade. Que o Senhor possa visitar esta vida, Pai, no seu físico. Toca neste físico, tirando toda a enfermidade. Que o Senhor possa tocar nesta vida espiritualmente. Batiza os nossos ouvintes com Teu Santo Espírito. Manifesta o Seu poder, a Sua glória. Ó Deus, nós clamamos a bênção do Senhor sobre a nossa cidade, sobre o nosso estado, sobre a nossa nação. Também clamamos que o Senhor esteja abençoando as nossas autoridades. Clamamos que o Senhor esteja abençoando cada um dos nossos ouvintes, as suas famílias, os seus lares, segundo a necessidade de cada um. Oramos, Deus, em um nome santo maravilhoso de Cristo Jesus. Amém. Até segunda-feira com o programa Palavra de Vida.
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2: 8h33. 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

0: 38.
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2: 8:49.
3: Rio Preto! Cheguei, Arnaldo e Zé Neto e Cristiano, junto e misturado, hein?

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2: 8:52.

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Olá, muito bom dia, 9:06, estamos entrando no ar com mais uma edição do seu Manhã Timburi. Hoje é sexta-feira, sextou, sexta-feira, tá demais, né? Tá demais aí esta sexta-feira. Você participa pelo 996204600. 996204600 é o telefone do sucesso aqui na Timburi FM.

É isso aí, vamos que vamos. Sexta-feira, dia 9 de outubro de 2026.

0: chegando mais um final de semana e este final de semana será prolongado. Segunda-feira, feriadão, aí descanso para todos. É claro que alguns ainda trabalham, né? Mas como nós aqui na rádio não para, mas a grande maioria das pessoas, sexta-feira é dia de final de semana, é dia de festa. Hoje, sextou, vamos atendendo aí os primeiros ouvintes, vamos atendendo aqui, começando aqui com a Silvia Francisco. Bom dia, Silvia Francisco. Quero ouvir Rick Renner, Sem Direção. Ofereço para os meus filhos Jéssica e Romário, para o meu esposo Irineu, para os netos Matheus, Laura e Sofia, para os meus enteados Tamires e Bruno, para Helena Sodré, para Rose, para Luzia e para Heloína, para os genros Oséias e Celso, para Carmen e Silvia, para minha prima Aparecida Campos, para o primo Jajá, para todos da Vila Industrial. Mando um abraço para o meu filho Romário Francisco e para minha enteada Tamires Francisco, para o esposo dela, Celso Reginaldo, eles moram em Arapongos. Que vocês tenham um abençoado dia, bom dia, bom dia para você também. Estou trabalhando na sintonia com a Timburi, que Deus abençoe vocês. Amém, Silvia, que Deus abençoe a ti e a todos os teus também. Eu atendo agora o João Paulo Vicente. João Paulo, muito bom dia.
1: Bom dia, sou João Paulo, estou aqui no Cornélio Regional de Londrina e queria escutar uma música aí da Timburi. E queria pedir Bruno e Marrone. Agradecer para todos que gostaram da música, pessoal da rádio.
0: Tá certo, então.
1: Eu queria fazer um anúncio de uma motinha elétrica, dessas uma que tá tendo hoje em dia. Como que eu faço para fazer esse anúncio na rádio?
0: Olha, a rádio não tem anúncio assim para pessoas físicas, tá? Mas tem aqui um jornal, tem aqui o nosso site, o grupo Timburi FM, e tem o Bazarzão Andirá. Deixa eu ver como que é esse Bazarzão Andirá aqui, como é. É um grupo de WhatsApp, tá? Bazarzão Andirá é um grupo de WhatsApp. Aí você tem que acessar e anunciar aí, tá bom? João Paulo, muito obrigado. Olha, vai pra você aí. Bruno e Marrone, Chorão e Apaixonado. A Mariana Martins de Aquino. Aquino, bom dia, tudo bem? Graças a Deus, tudo bem. Manda para mim a música do Rick Renner, ela é demais. Ótimo dia, ótimo final de semana. Muito obrigado para você também. A Luzia de Palmital mandou para nós aqui um bom dia.
2: Hoje o céu te entrega uma direção.
0: Olha aí, bom dia, que Jesus abençoe. Amém, Luzia, que Deus abençoe a ti também e a todos os seus. Vamos mais aqui, a Rita Maciel também mandou mensagem aqui. Sextou, bom dia, o melhor bom dia que eu posso te dar hoje. Deus te abençoe, amém. Também tem aqui o Sidney Galdiano. Bom dia, Sidney, bom dia. O Senhor guardará a tua saída, a tua entrada, desde agora para sempre. Salmo 121, verso 8, bom trabalho para vocês, para ti também, o cheiroso, muito obrigado.
3: Bom dia, Marley, gostaria de ver a música do Eduardo Costa, Irmãe Valadeia, Maria do Carmo, Helena Sandré, minha mãe do Sérgio, para o Cleito Barroso, para o Fabinho Cardenho, para o companheiro deserteiro, para a Cátia, para a Eva,
0: tá bem.
3: E para o Gordinho, para o Barela, para o Dielo, pintor do Jardim Paraná, para o Oséias, para a Criozinho do Mora Industrial, e para toda a equipe da rádio.
0: Tá, ok, obrigado. Vai para você, Amor de Violeiro, tá bom? Aí vem mais aqui, deixa eu ver se tem mais alguém aqui. Não, não tem. São só esses daí, tá bem? Vamos de música então, vamos atendendo aos nossos ouvintes, 9 horas e 13 minutos.

0: 9:21. 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
10: São 9:25. Vamos dar um giro no comércio. Bom dia, Marli Borges. Você está onde?
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10: Tá certo então, até mais, Marli, tchau, tchau.
11: Até mais, tchau, tchau.
10: Vamos lá, vamos continuando com o nosso break comercial e voltamos em seguida com música.
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0: 9:41.
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5: Nove horas, 47 minutos, 9h47, eu atendo agora o Juninho Zóio, deixa eu ouvir aqui o que ele está mandando para nós aqui.
10: Bom dia, Marley, bom dia com Jesus, queria pedir uma música, Peão de Obra, Amado Batista, para Silvio Francisco, para Joana Chagas, para o Rock, para o Bico, para o Velho, Zói Pedreiro, JM, Denner Morão, Diego, entregador de Corotinta, para Júlio, Barriguinha, para Ana Paula, para Paulinho Leiteiro, Danilo, Paletim, para todos do grupo dos pintores lá, daqui de Andirá, amigos do Zóia, para todos da Vila Industrial, para todos da Rua Paraná, pro Lambão, pro Padega do Pereira, para Dete, para Bia na Casa de Pastel e para todos que gostarem da música. Tamo junto, um abraço, Juninho Zóia, pintor de Andirá, Paraná, para o mundo.
5: Tá certo então, daqui a pouquinho já vai para você o Amado Batista, tá bom? Vamos lá, vamos continuar aqui atendendo aos ouvintes que já ligaram antes.

0: 9h55, foi aí, peão de obra, o pedido aí do Juninho Zóio, que a gente atendeu aqui, e agora eu vou atendendo o, deixa eu ir vendo aqui, Marivaldo Ladeia, deixa eu ver o que, que o Marivaldo pede aqui, vamos lá.
1: Bom dia, seu Aloysio.
0: Tudo bem, seu Aloysio?
1: Manda a música do Rio Negro e Solimões, Tá Mentindo. Ofereço para minha mãe, Maria do Carmo, tá meu certo. Amigo Sidney Cheiroso, todos que estiver ouvindo a programação, Judite lá na Bahia, meu amigo Charles Moto, Marcinho Funileiro, Eva Custódio, Vanderlei Serafim certo. E todo mundo aí, beleza? Um abração, só Aloysio, tudo tá. Bom.
0: Obrigado a você pela participação, hein? Muito obrigado aí, vamos lá atendendo, Tá Mentindo. O Rio Negro e Solimões já está aqui programado. Vamos lá agora, mais um ouvinte aqui, deixa eu ir atendendo aqui. Olá, bom dia, senhora Luiz, bom dia. Tudo bem? Graças a Deus, tudo bem. Ótima sexta-feira e excelente final de semana, sob as bênçãos de Deus. Amém. É o Cabelinho. Um abraço, Cabelinho. Obrigado pela participação. Quero tocar uma música com Jean Giovanni, A Sua Vez. Ofereço para a amiga Ana Carolina. Ofereço também para todos vocês da rádio. Muito obrigado para todos os ouvintes. Obrigado, senhora Luiz. Que Deus proteja e abençoe sempre. Amém. Obrigado a você pela participação. A vida é feita de encontros, embora haja tantos desencontros pela vida. Vamos lá, então. 9h57. Está aí, então. É a sua vez.

0: 10h01, sexta-feira, sextou, e nós vamos agora para os nossos comerciais. Já retornamos em seguida, não sai daí não. O pessoal está perguntando de temporal. Tem um alerta, tá? Tem um alerta aí de temporal, mas para nós aqui pode ficar tranquilo, nós estamos com uma pressão atmosférica excelente, né? Ela não está lá em cima, mas está acima do mínimo aí, então você pode ficar tranquilo que, por enquanto, se tiver algum indício aí para mais tarde, a gente avisa aqui na Timburi FM. Olha, e a chuva está chegando, já passou, Maringá, Londrina está chovendo. Olha, nós estamos com 1.017 hectopascal. A pressão atmosférica normal é 1.013.2. Agora, se você ver uma pressão atmosférica abaixo de 1.005, 1.004, pode dar algum vendaval. Agora, se ela vier abaixo de 1.000, aí você pode ver que vai ter uma tempestade grande, às vezes até um tornado. Mas nós estamos tranquilos aqui. Londrina está com tempestade agora, tá? Chuva forte, Londrina. Deixa eu ver aqui, Maringá, como está? Serra Bravo, Mike Golf, Maringá, tá aqui. Maringá, tempestades nas regiões, mas sobre Maringá, chove leve. Vamos ver aqui, Presidente Prudente, Serra Bravo, Delta November, Presidente Prudente, está aqui. Não tem chuva em Presidente Prudente. Vamos ver agora o radar para ver exatamente onde está a chuva. Esse radar é do AccuWeather. Você pode acessar também, tá? AccuWeather. AccuWeather. Tá, a chuva, tem um pouco de chuva aí próximo a Cornélio Procópio, deixa ele estar abrindo aqui devagar, vamos lá. Olha, a chuva está chegando em Assis, mas é chuva leve, não é nada pesado não. A previsão de hoje é de 3 a 5 milímetros, 6 milímetros no máximo aí, então fique tranquilo. Tá, aqui inclusive está falando alerta amarelo para tempestade, Yellow Alert for Storm, mas traduzindo aqui, alerta amarelo para tempestade, mas nós estamos assim bem tranquilos. Vamos lá, vamos aos nossos comerciais, nós já retornamos. 10h04.
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0: 10 horas e 8 minutos. Vamos dando um giro no comércio com a Marli Borges. Bom dia mais uma vez, Marli Borges.
23: Bom dia, Luísio. 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
0: 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É isso aí, vamos continuando com os nossos comerciais. Já já eu atendo aqui o meu amigo Marivaldo Ladeia, né? Ele pediu, tá mentindo com o Rio Negro sobre Mimões. Marivaldo, já solta, é muita coisa. Hoje tá corrido, a Luísa tá pulando igual pipoca aqui, vamos lá.
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Agora sim, vem aí, atendendo o Marivaldo Ladeia, tá mentindo, Rio Negro e Solimões, e daí nós já voltamos em seguida.

0: 10h20, vamos para um rápido intervalo comercial e já retornamos aqui na Timburi FM. Olha, lembrando você que ao meio-dia tem Timburi Notícias, hoje recheado de notícias para você, inclusive no, nota da Polícia Rodoviária Federal, para você que vai para Aparecida, você que vai fazer alguma romaria aí, eles estão dando um alerta, a gente vai trazer ao meio-dia.
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10 horas e 26 minutos aqui na Timburi FM, a sua melhor companhia. Eu atendo agora a Lígia Maria Ieda. Tudo bem com você? Sou Lígia Maria Ieda. Peça música sertanejo aos olhos do pai. Olha, eu só tenho ela gospel, Lígia Maria, mas vou tocar pra você aos olhos da lua, tá bom? Aos olhos do pai é linda. Pode ligar domingo, pedir domingo que a gente toca pra você, tá bom, Lígia Maria? Lá eu tenho, no domingo eu tenho, nesse outro computador aqui, ela gospel, tá bem? Aí vamos atendendo a mais ouvinte aqui. Elisângela, bom dia, quero ouvir uma música com Raí. Tá bem, pode ser qualquer uma, Elisângela. Então a gente vai tocar aqui para você uma música com Raí. Ah, tem mais aqui. Bom dia, bom dia. Oi, bom dia. Não tem mais nada aqui. Você do final 4668, pode completar aí que eu estou ouvindo, estou lendo aqui a sua mensagem, tá bom? Vamos lá. Aos olhos da lua, depois vem aí o Renan, o Raí.

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13: Dez horas, 46 minutos, 10:46, essa é a Timbuli FM, sua melhor companhia. Conceição Alves mandou aqui, sextou, Te desejo mais que um bom dia, te desejo saúde, paz, felicidades e muitas bênçãos de Deus. Amém, para você e para sua família também. Muito obrigado aí, Conceição. E também eu atendo aqui a Vitória. Vitória que pede aqui, Bala Alojado com Gustavo Lima. Oferece para o namorado Reinaldo, para a futura sogra, o futuro sogro, para toda a família e para nós aqui da rádio. Muito obrigado. Também atendendo aqui a Juliana. Juliana pede aqui Direitos Iguais com Fiduma e Jeca e oferece para todas as amigas, para nós aqui do Timburi FM. Cadeira Cativo com Zé Neto e Cristiano é o pedido do João Paulo. João Paulo quer curtir e oferece, manda para nós aqui da Timburi FM. Aí vamos curtir essas três músicas, então já voltamos. Agora 10h48, ao meio-dia, tem aí Timburi Notícias.

0: Eu vou fazer uma pequena pausa aqui, daqui a pouquinho eu toco ela inteirinha, inteirinha para vocês, porque agora vem a Marli Borges com mais notícias aí da cidade, do nosso comércio. Mais uma vez, bom dia, Marli.
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1: Tá certo, então. Até mais. Tchau, tchau.
0: Até mais. Tchau, tchau.
1: Lembrando a você que daqui mais 58 minutos tem o Timburi Notícias. É já já, vem aí com muitas informações para você. Vamos ao bloco comercial, depois eu toco a cadeira cativa que já tinha iniciado aí. E tem mais pedidos de música por aqui. Vamos lá, vamos aos comerciais.
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11h10. 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Vamos lá, agora sim, cadeira cativa. Já começamos a tocar, mas não deu tempo e agora vamos continuando.

0: 11:21.
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0: 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Vamos agora de música, porque a música não pode parar aqui.
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5: 11:32.
6: Bruno Marrone e Diego Vitor Hugo.

0: Obrigado, Diego. Vitor Hugo.
1: Obrigado, Bruno Marrone, por aceitar o convite e cantar essa moda linda com a gente.
2: Alô, meninos. Sucesso pra vocês.
1: Ô, moçada.
3: Obrigado a vocês, viu?
0: Muito obrigado.
3: Obrigado mesmo.
4: É, o pessoal perguntando da chuva. A chuva tá assim, tranquilo. Alguns locais um pouquinho mais fortes. Mas eu vou passar para vocês aqui. É, onde está ocorrendo, estão ocorrendo mais chuva. Londrina, chuva leve, menos rain. SBMG Maringá, chuva leve também. Ponta Grossa, sem chuva, céu aberto, completamente aberto. Curitiba, também céu aberto, sem nuvens e sem chuva. Cascavel, no momento, está com trovoadas e chuva forte lá em Cascavel. Vamos ver agora o radar, como está a chuva que está chegando por aí. Mas é pouca coisa para nós aqui, não tem previsão de grande chuva, tá bom? Olha, a chuva está próxima agora, já chegou em Assis, é leve, mas tem muitos espaços sem chuva. O que vai acontecer? Pode chover aqui na cidade, ali no sítio não chover, ou chover em Bandeirantes e aqui em Andirá não chover. Vai ser assim uma chuva um pouquinho, coisa que está em Salto de Guairá, tem um pouquinho de trovoada por lá. Do resto, chuva bem tranquila, tá bem? Daqui a pouco, no Timburi Notícia, eu trago mais informações para você.
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1: Olha aí, vamos fazer um pequeno intervalo aí. Bala Alojada, Gustavo Lima, é, já pediram, já tinha tocado, agora entrou também na programação, mas eu já volto tocando ela inteirinha para você. Não sai daí não, que agora nós temos informações do comércio com a Marli Borges. Marli, onde você está agora? Opa, pera aí um pouquinho. Aí, aqui, agora sim.
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1: Agora sim, sai aí, Bala de Prata, Fernando de Sorocaba, atendendo a Maria Helena. Muito obrigado pelo oferecimento, Maria Helena. Começamos a tocar e tive que interromper aí por conta.

0: 11:57, olha aí, o seu Francisco Alves de Lima perdeu RG e o documento da moto. Ele perdeu lá no bairro Timburi. Se você encontrou ou encontrar, mande uma mensagem para nós aqui no 996204600. O seu Francisco Alves de Lima, ele perdeu RG e o documento da moto, tá? Então tá aí. Está numa pastinha. Se você encontrou ou encontrar, mande aqui para nós, 996204600. 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Vamos lá, mais música, agora já vai virar aqui, vai chegar aí os comerciais já.
1: 11:59.
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4: Meio-dia e 10.
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1: Olá, muito boa tarde. São 12 horas e 15 minutos. Agora o horário político é bem mais curto, 10 minutos apenas. E nós estamos começando mais cedo, né, do que na campanha anterior. 12 horas e 16 minutos agora. E hoje nós vamos trazer informações meteorológicas, economia, mercado agrícola, os principais produtos da região, bem como mercados bovinos, suínos e também o mercado, o câmbio, né, das principais moedas que circula aqui no nosso país. Vamos trazer ainda informações sobre as principais ocorrências policiais, trazendo também notícias da nossa região, do Paraná, do Brasil e do mundo, a partir de agora aqui na Timburi FM. Apresentação minha, Luísio Simone, e também a Mardi Boss Simone. As imagens geradas pela Mardi Boss. Nós estamos aí em pleno outono. Temperatura mínima de hoje 21 graus, máxima de 34, 80% de chance de chuva, com aí 3 a 5 milímetros de chuva acumulada. No momento, Londrina já parou a chuva e está aí com céu parcialmente coberto, broken. Maringá, chovendo leve. Foz do Iguaçu, chuva leve. Também Cascavel, chuva com raios lá no sul do Paraná, tá mais bravo lá. Curitiba, céu claro. Ponta Grossa, céu claro. Também aqui em Presidente Prudente, céu claro, sem chuvas. A chuva está chegando agora, segundo o radar, está próximo de Assis, já encostadinho de Assis, chegando aí em Assis. A chuva leve também, não tem aquele alerta que está aí, não está valendo para a nossa região. Sabadão amanhã, 20 graus a mínima, 28 a máxima, 80% de chance de chuva com 8 milímetros acumulado. Domingo, dia 11 do 10, 20 graus a mínima, 29 a máxima, 80% de chance de chuva com 5 milímetros acumulado. Segunda-feira, dia 12, 19 graus a mínima, 29 a máxima, 80% de chance de chuva com 10 a 15 milímetros acumulado. Terça-feira, dia 13, 20% de chance de chuva com 29 graus, 80% de chance com 25 milímetros. Quarta-feira, 19 graus, temperatura mínima, 25 a máxima, 80% de chance de chuva com 10 milímetros acumulado. Na quinta-feira, 20 graus a mínima, 26 a máxima, 38 milímetros é a previsão. Sexta-feira, 20 graus a mínima, 35 a máxima, 35 milímetros é a previsão de chuva. Sábado, domingo, não tem previsão de chuva. Na segunda-feira, dia 19, aí tem uma previsãozinha de chuva, não tão grande assim. É um chuvisqueiro também, aí 3, 4 milímetros somente. Pouca coisa aí de chuvas para segunda-feira, dia 19. Umidade relativa do ar está excelente. Agora, o índice ultravioleta está bastante alto. Hoje está com 9, é extremo, né? E, então, proteção com mangas longas, chapéus com tecido aí para proteger o pescoço, o rosto e também, se possível, usar um protetor solar. Nascer do sol hoje, 5h54, pôr do sol hoje será às 18h24. Portanto, 12 horas e 30 minutos de luz solar. No momento, a temperatura é de 22 graus. O vento sopra tranquilo a 15 km por hora, 14 km mais exatamente por hora. Ele está vindo do sudoeste a 230 graus. Visibilidade está um pouco reduzida, 8 km. está com o céu parcialmente encoberto. O teto operacional é de 10 mil pés, 3.300 metros. A umidade relativa do ar no momento é de 88% e a pressão atmosférica 1.017 hectopascal. Vamos agora à economia e o mercado agrícola. Segundo o Deralcim, o Sistema de Informações do Mercado Agrícola, a soja fechou a R$ 134,00 em todos os núcleos regionais do Norte do Paraná. O milho fechou a R$ 51,00 ontem. O trigo fechou a R$ 78,00 sem alterações. O café beneficiado tipo 6, bebida dura, R$ 1.407,00 em Apucarana. Cornélio Procópio mantendo R$ 1.365,00. Jacarezinho caiu R$ 25,00, veio para R$ 1.475,00. Londrina veio para R$ 1.360,00, caiu R$ 25,00, veio para R$ 1.360. Maringá manteve R$ 1.364,00. Nós vamos a um rápido intervalo comercial e já voltamos aí com a cotação do dólar e também com a Bolsa de Chicago e ainda trazendo as ocorrências policiais, as principais apenas.
0: Meio-dia e 22.
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0: 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Marli?
1: Vamos lá, Luiz. Deixa eu mudar aqui as imagens. 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Aloísio?
0: 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E agora vamos trazendo mais informações para você aqui dentro do Timburi Notícias. Vamos agora falar das principais moedas que circulam no Brasil. O dólar fechou ontem a R$ 5,02 e 4 décimos, alta de 1 centavo. O momento está operando a R$ 4,99. O euro fechou a R$ 5,64, alta de 3 centavos. No momento está operando a R$ 5,58. A libra esterlina fechou a R$ 6,64, alta de 1 centavo. No momento está operando a R$ 6,60. Mil pesos argentinos hoje valem R$ 3,38. Na Bolsa de Chicago, fechamento de ontem, a soja caiu 0,54%, cotado a US$ 12,88, o que daria na cotação de ontem R$ 142,66, uma queda de 37 centavos. O milho fechou a $5, o que daria na cotação de ontem R$ 55,38, uma queda de 72 centavos por saca de 60 quilos. O trigo pH 76 ontem fechou a R$ 6,83, o que daria R$ 75,65. Não caiu e nem subiu em reais por conta de ter caído 0,28% e o dólar subiu 0,28%. A cotação do boi em pé, preço por arroba de 15 quilos, Cornélio Procópio R$ 363, Jacarezinho R$ 380. A vaca em pé, preço por arroba de 15 quilos, Cornélio Procópio R$ 332, Jacarezinho R$ 335. O suíno em pé, preço por quilo vivo, R$ 5,50 em Cornélio Procópio, Jacarezinho R$ 6,15. Os bezerros segundo Scott Consultoria, o bezerro Nelore macho, a desmama ficou em R$ 3.317, Nelore de um ano R$ 3.897, garrote Nelore R$ 4.355 e o boi magro Nelore R$ 5.145. O bezerro mestiço macho, a desmama ficou em R$ 2.920, o bezerro mestiço de um ano ficou em R$ 3.313 e o garrote mestiço ficou em R$ 3.699. O boi magro mestiço ficou em R$ 4.373. Vamos agora às notas da polícia, trazendo aí apenas as principais ocorrências com a Marli Borges.
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0: Boa tarde, Marli.
1: Boa tarde, Aloysio. Boa tarde a todos os nossos ouvintes. Já começando aqui com uma triste notícia aqui da nossa cidade. Um jovem de 17 anos foi encontrado morto em uma represa na zona rural aqui de Andirá. Um jovem de aproximadamente 17 anos, morador de Bandeirantes, Norte do Paraná, estava desaparecido de uma propriedade rural localizada no município de Andirá. Segundo informações familiares, procuraram um corpo de bombeiros em busca de ajuda após o jovem desaparecer em um sítio. Infelizmente, aí ele estava desaparecido desde a última quinta-feira, dia 8, e as equipes do Corpo de Bombeiros de Bandeirantes estiveram no local, realizaram as buscas e vieram a localizar o jovem já sem vida dentro de uma represa no sítio. O jovem encontrado morto era morador do conjunto Mário Sérgio Messias, em Bandeirantes. No local, bombeiros de Bandeirantes, Guarda Civil, Polícia Científica ML, até o momento não foram divulgadas os detalhes aí sobre as circunstâncias do desaparecimento do rapaz. Infelizmente, né, uma fatalidade, os nossos sentimentos aí a todos, a família, os amigos, a todos que estão aí nesse momento com essa terrível perda, né, desse jovem que veio perder a vida, então, aqui no município de Andirá. Temos mais informações aqui. Outra informação que eu tenho desta manhã é da Polícia Federal Rodoviária, que prendeu mais de 8 mil unidades de medicamentos em Cambé. próximo a Cambé. A Polícia Rodoviária Federal apreendeu 8 mil unidades de medicamentos, incluindo emagrecedores e anabolizantes, além de 63 cigarros eletrônicos, na manhã desta sexta-feira, dia 9. Durante a abordagem em Cambé, no norte do Paraná, um homem foi preso em flagrante. Durante a fiscalização de um Chevrolet Spin de cor branca, os policiais identificaram inconsistências nas informações fornecidas pelo condutor, que informou ter saído de Foz do Iguaçu com destino a São Paulo. Questionado pela equipe, ele admitiu transportar medicamentos do veículo. Na busca veicular foi encontrado grande quantidade de produtos farmacêuticos de origem estrangeira, entre eles medicamentos para emagrecimento, anabolizantes e outras substâncias, sujeito ao controle especial, sem documentação e as autorizações exigidas pelos órgãos competentes. O veículo e os produtos foram encaminhados à Delegacia da Receita Federal em Londrina, com a conferência e formalização da apreensão. Após a separação da amostragem para a perícia, o homem foi conduzido à Delegacia de Polícia Federal em Londrina, onde foram adotados os procedimentos de polícia judiciária. Segundo as informações aí da Polícia Rodoviária Federal, foi aí avaliado em cerca de 2 milhões de reais os produtos que foram apreendidos. 12 horas e 36 minutos, vamos então às ocorrências da Polícia Militar, as ocorrências atendidas do dia 8 para o dia 9 de outubro de 2026, drogas para o consumo pessoal em Cornélio Procópio, às 7 horas e 36 minutos, na rodovia BR-369, a equipe policial militar, juntamente com o cão farejador, durante varredura em um bagageiro de um ônibus, indicou passivamente em uma mala de cor cinza. Prosseguindo com buscas, o cão indicou passivamente no bolso direito da calça de um dos passageiros. Indagado que se possuía algum ilícito, este confirmou e apresentou duas versões aí sobre a situação, confirmou a apresentação aí das porções de substância análoga à maconha e disse ser usuário. Ao verificar sua mala, onde o cão havia acusado odor ilícito, foram encontrados objetos de descaminho. Indagado relatou que iria receber de seu patrão o valor de R$ 500 para trazer os eletrônicos. Diante dos fatos, foi dado voz de prisão ao masculino e encaminhado para a Receita Federal de Londrina. Ameaça contra a mulher, violência doméstica e familiar em Santa Mariana, às 10 horas e 55 minutos, na rua Carlos Moreira Coelho. A equipe policial militar foi acionada para deslocar até uma residência onde, segundo o relato, o vizinho está embriagado e de posse de uma faca, ameaçando a esposa, e que populares estavam tentando acalmar os ânimos. Diante da solicitação, a equipe deslocou até a residência, onde encontrou o casal. A vítima, feminina de 70 anos, estava abalada e chorando. Relatou que não aguenta mais o convívio com seu esposo, que faz uso de bebida alcoólica e que hoje ficou agressivo, vindo a pegar uma faca e proferiu palavras de baixo calão e ameaça. Vale ressaltar que ambos possuem um extenso histórico de violência doméstica. Diante dos fatos, foi dado voz de prisão ao masculino, 70 anos, foi realizado a apreensão da faca e encaminhado para a Delegacia de Polícia. Nós tivemos, na noite de ontem, aqui em Andirá, uma perseguição policial a uma motocicleta que fugiu da abordagem. Uma ocorrência de trânsito mobilizou a Polícia Militar na noite desta quinta-feira em Andirá, no norte do Paraná. De acordo com informações da Polícia Militar, uma equipe realizava patrulhamento pela Rua Bandeirantes, nas proximidades do cruzamento com a Rua Paraná, quando avistou uma motocicleta com escapamento adulterado, provocando ruído excessivo. Os policiais também observaram que a passageira estava sem capacete. Ao perceber a ordem de abordagem, o motociclista acelerou e tentou fugir, dando início a um acompanhamento policial pelas ruas da cidade. Segundo relato, a equipe, o condutor trafegou em alta velocidade e passou por diversas lombadas de maneira imprudente durante a fuga. A passageira quase caiu da motocicleta em várias ocasiões. Em frente ao Ingá Country Club, ela chegou a ser projetada para cima ao passar por uma lombada. Por pouco, não sofreu aí queda grave. A fuga terminou nas proximidades do Lar dos Idosos, onde não tinha saído, e o motociclista parou e obedeceu à ordem de abordagem. Conforme a Polícia Militar, o condutor foi encaminhado para os procedimentos legais por suspeita de prática dos crimes de perigo para a vida e saúde de outra pessoa. Desobediência. Após a lavratura do termo circunstanciado, a ocorrência, os envolvidos foram liberados e a motocicleta ficou apreendida no pátio do pelotão da Polícia Militar. 12 horas e 40 minutos. Aloísio.
0: Vamos a um rápido intervalo comercial. É VaptVup, não sai daí não.
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0: Meio-dia e 40.
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15: Doze horas 43 minutos. Olha, o seu Francisco Alves de Lima perdeu o RG, os documentos da moto dele. Se você encontrar, manda um WhatsApp para nós aqui, 996204600, 996204600. 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Vamos agora a mais notícias da polícia, Marli Borges.
0: Aloysio, temos mais informações aqui, mas eu estou aqui apurando a respeito da ocorrência do rapaz que acabou falecendo aqui em Andirá. Então, você pode fazer aí...
15: Inclusive, eu vi um alerta essa semana que chega o calor, começa a acontecer. O que acontece? As pessoas vão se banhar e às vezes não sabem nadar ou não tem resistência para nadar e acaba se afogando. Por quê? Ah, começa rasinho e de repente afunda. É o caso do Rio Cinza, o Rio Paranapanema. Às vezes você tem água ali até o joelho, um pouquinho mais, de repente você cai num poço. É complicado, né? Então tem que ter muito cuidado nessa época. Olha, o seu Francisco Alves de Lima perdeu o RG e documentos da moto. Se você encontrou ou encontrar, ligue para nós aqui, ou agora pode ligar, mas daqui a pouquinho você tem que mandar um WhatsApp que nós já vamos almoçar. 984-595278. E olha, a Polícia Rodoviária Federal lança a Operação Nossa Senhora Aparecida 2026 com reforço na fiscalização e emprego de tecnologia. Vão estar usando, inclusive, drones para verificação de velocidade, tá bem? E olha, eles fazem muitas recomendações ao motorista. Quando você vê aí os romeiros indo em fila ou caminhando nas margens da rodovia, reduz a velocidade. Alguém distraidamente pode invadir a pista de rolagem aí e acontecer um acidente gravíssimo. E também eles estão pedindo a você, romeiro, você que for para Aparecido ou para outro local, para que ande em fila indiana, ou seja, um atrás do outro. Não andar na lateral, porque isso também reduz acidente. Atenção redobrada, principalmente na aproximação de trecho em obra. Siga os caminhos indicados pela sinalização e jamais caminhe sobre a faixa de rolamento. Use roupas claras, coletes refletivos. Quando estiver em grupo, caminhe em fila indiana, é o que eu falei há pouco. Transite no sentido contrário dos veículos. Evite o uso de celular ou de equipamentos que possam causar distração durante a caminhada. Evite caminhar à noite e também quando a visibilidade é reduzida, especialmente em condições de chuva ou neblina. Faça um planejamento prévio da viagem, programando os pontos de parada. Use protetor solar. Mantenha-se hidratado, portanto, água, tá? Nada de refri. Em caso de emergência, ligue 191. E o ciclista também. Quem optar por realizar peregrinação de bicicleta também deve adotar cuidados específicos para garantir uma viagem mais segura. Use capacete, equipamento de proteção. Use roupas claras preferencialmente. E também coletes ou acessórios refletivos. Mantenha a bicicleta em boas condições, especialmente os freios e pneus e sistema de iluminação. Utilize lanterna na dianteira e também na traseira, aquelas lanternas vermelhas, né? E elementos refletivos, principalmente em condições de baixa visibilidade. Circule no mesmo sentido dos veículos, é o contrário dos pedestres, né? Mantenha-se o mais próximo possível do bordo da pista sem transitar sobre a faixa de rolamento. Sinalize com antecedência qualquer mudança de direção ou parada. Evite o uso de celular durante o deslocamento. Faça pausas para descanso. Evite pedalar à noite, especialmente em condições de chuva ou baixa visibilidade. Caso de emergência, ligue 191. E atenção, a Polícia Rodoviária vai estar atento também à velocidade nesses dias, tá bem? Esses próximos 3 dias. E no caso aí de Aparecida do Norte, eles já estão em ação desde o dia 2, estão aí fazendo. E olha, uma matéria que eu achei muito, muito

Força Aérea Britânica de 1940 até 1954, como tenente aviador. E nesse encontro que a BBC organizou, sem ele saber, tinham lá muitas pessoas, mais de 100 pessoas adultas ali. E a repórter perguntou a ele se ele sabia o motivo dele estar aí. Ele falou que não. Ela disse, é uma simples homenagem das crianças que o senhor um dia salvou. Inclusive, eu sou uma delas. O senhor tirou lá da Alemanha e me trouxe aqui para a Inglaterra. E ele então ficou emocionado e foi quando a repórter perguntou, mais alguém aqui foi salvo por Nicholas? Todos levantaram. Todas aquelas cento e poucas pessoas já idosas estavam ali, foram salvas por Nicholas. Nicholas Winton fez uma grande missão que nunca recebeu uma honraria ou nunca foi sequer citado, né, nos casos de guerra. Mas ele fez tudo em silêncio, fez por um amor, e ele podia muito bem ter ficado tranquilo. Ele era um excelente corretor da Bolsa de Valores, ganhava muito dinheiro, e isso permitiu que ele fizesse essa grande obra. Ele teve 3 filhos, morreu em 2015 com 106 anos de idade. Como profissão, ele era corretor da Bolsa de Valores lá de Londres. Nasceu em 19 de maio de 1909 e morreu em 1º de julho de 2015. Como ainda tem pessoas com caráter, né, que serve para ajudar, sem exigir nada, nem publicidade, nada. Muita gente que fez muito menos que isso, ficou aí famoso tal. Ele não, ele ficou humilde como sempre foi, mas ele quando soube que a Alemanha ia matar todos os judeus, ele se preocupou e muito. Está aí então um caso que merece um destaque aqui no Timbuli Notícias. Olha, segundo o Datafolha, Flávio Bolsonaro tem 52% dos votos válidos no segundo turno, Lula 48% dos votos válidos. O candidato Flávio Bolsonaro tem 52% dos votos válidos no segundo turno, segundo pesquisa Datafolha divulgada ontem. E o presidente Lula chega a 48 votos. Vamos lá agora, deixa eu ver. O levantamento foi protocolado no TSE, Tribunal Superior Eleitoral, sobre o número BR-0949-2026. Eu pus esse aqui, mas não sou de confiar muito nesse Datafolha, não, tá? Eles têm errado e bastante. Olha, Augusto Cury decidiu apoiar Flávio Bolsonaro no segundo turno, da CNN. O ex-candidato à presidência Augusto Cury, Avante, decidiu apoiar Flávio Bolsonaro no segundo turno das eleições. O apoio foi definido após ambos conversarem na manhã de ontem por videochamada por mais de uma hora. Na conversa, Cury condicionou o apoio a algumas medidas que Flávio se comprometeu por escrito e assinado a fazer. E olha a carta na íntegra. Termo de compromisso público com o Brasil, Flávio Bolsonaro com Augusto Cury. Compromisso com as futuras gerações, pacificação nacional e a transformação do Brasil. Eu, Flávio Bolsonaro, consciente da dimensão dos desafios que o Brasil enfrentará nos próximos anos, estabeleço perante Augusto Cury e a sociedade brasileira o presente termo de compromisso público com o Brasil, fundamentado na defesa da democracia, na alternância de poder, na pacificação nacional, no desenvolvimento econômico e social e na construção de uma nação mais justa, próspera e preparada para as profundas transformações que a inteligência artificial, a robótica e as novas tecnologias produzirão na sociedade. E olha, essa de alternância de poder hoje está ficando muito raro, né?
Você vê, por exemplo, na Nicarágua, lá um país que já está indo para o

0: comunismo, é proibido até ter oposição. Ou seja, Daniel Ortega vai ser sempre, não muito, porque ele já está velhinho, mas enquanto ele for vivo, que é o costume desses países de extrema esquerda, é permanecer no poder, ou seja, perpetuar no poder. É o que aconteceu em todos, sem exceção. China, Vietnã, na Coreia do Norte, Cuba, União Soviética, só saem quando estão ou muito ruim para morrer ou quando morrem. Esse compromisso é assumido com Augusto Cury e com o Brasil, sem qualquer troca de cargos, vantagens pessoais. Ele nasce de uma preocupação genuína de Augusto Cury com a necessidade de o Brasil ter um governador que se preocupe com todos os brasileiros. Daí então, segundo o professor Augusto Cury, ele tem uns livros muito bons, esse homem, viu? Ele tem uns livros aí excepcionais. Olha, o que esse propósito fica estabelecido o seguinte: 8 compromissos fundamentais. Fim da reeleição presidencial. Revolução da educação e valorização dos professores. Expandir progressivamente a educação em tempo integral com os currículos profundamente ou reformulado, incluindo oratória, gestão financeira, empreendedorismo, para formar pensadores críticos, criativos, emocionalmente saudáveis e preparados para o século XXI. Revolução da saúde e da telemedicina. Construiu uma das maiores redes públicas de telemedicina do mundo, integrada ao SUS, utilizando inteligência artificial, tecnologia e equipes médicas para reduzir drasticamente as filas de consulta com especialistas. Atualmente demora mais de 50 dias, a consulta com especialista, e com telemedicina teremos um salto sem precedentes no tempo de atendimento. A ampliar o atendimento remoto, seguro e humanizado, com caminho presencial sempre que necessário, especialmente para a população vulnerável e região de distância. Proteção integral às mulheres. Essa é uma outra cláusula que o Augusto Cury pôs para poder apoiar o Flávio Bolsonaro. Fortalecer delegacia especializada, acolhimento psicológico, medidas protetivas e política de autonomia econômica. Aquilo que a gente falou um dia aqui, que esteve o delegado aqui, né? Nós estivemos tocando sobre esse assunto. Porque a mulher separa e daí? Como é que faz? Tem que ter um apoio, tem que ter uma autonomia econômica, né? Se ela sofre na mão do marido, né? Desses que não tem qualidade, como fala o senhor Lindo, aí fica difícil, né? Porque ela vai separar e daí? Só a pensão que o marido vai dar nem sempre é suficiente, ou seja, nunca é suficiente, né? Que é pequena. Cooperativismo, defender o ato cooperativo, dar apoio integral aos cooperativos e a verticalização industrial. Financiamento de milhões de microempresas, essa é outra coisa, né? Porque hoje se vê muito falar em produzir, precisa produzir, mas o dinheiro caro e sem dinheiro ainda para se conseguir. Revolução da agricultura e da produção de alimentos. A estratégia é procurar dobrar a produção de alimentos no Brasil. Pacificação nacional, governar para todos os brasileiros. Assumir o compromisso de não governar movido por vingança, rancor, perseguição ou ressentimento. Está aí, ressentimento político. Essa é uma das cláusulas. Compromisso final. Reconheço que o Brasil necessita de um novo modelo de liderança, uma mente capitalista e um coração social capaz de gerar riqueza com responsabilidade, promover justiça social, proteger as liberdades individuais e pacificar a sociedade. Está aí, esse é então o plano de documento. Inclusive ele pôs aqui que algumas coisas que são falsas que estão falando sobre ele, mas eu falo amanhã, que já são 13 horas e 2 minutos. Tem mais alguma informação, Marli Borges?
1: Aloísio, agora à tarde, agora à tarde, há poucas horas, foi preso em São Paulo, um jovem foi preso suspeito de planejar um ataque a uma escola em Santos, no litoral de São Paulo. Segundo aí as investigações, ele utilizava a plataforma Discord para ameaça e a ex-professora e colegas, além de incentivar a prática de crimes. Na casa do suspeito, a polícia apreendeu computadores e celulares. O caso segue aí sob as investigações agora. Ele já tinha tudo planejado, isso já pensou? Que coisa mais triste, né? Para que fazer maldade para numa escola, num lugar aí de pessoas inocentes, né? Se tem alguma coisa, conversa com professora, ex-professor, ex-aluno, não sei, mas não há porquê, né? E nós tivemos então, né, eu estou buscando mais informações aí a respeito do rapaz que acabou falecendo aqui em Andirá, numa represa aqui em Andirá, um rapaz de 17 anos, de Bandeirantes, mas ele estava desaparecido aqui em Andirá. O Corpo de Bombeiros veio para Andirá para ajudar aí a procurar e acabou localizando ele, então, já sem vida. É, infelizmente, né, não teve mais o que fazer. É só aguardar, então, aí a perícia para saber quais foram as causas, se ele foi realmente faleceu afogado ou se foi algum outra causa, né? Mas a gente traz essas informações, se houverem, na segunda-feira. Segunda-feira não, né, Aloysio?
0: Segunda é feriado.
1: Feriado, né? Segunda-feira, feriado. Nós voltamos, então, na terça-feira. É aí. 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
1: 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Muito obrigada a todos, um excelente final de semana, um ótimo feriado a todos vocês e até na terça-feira, então, é claro, se houver necessidade, a gente entra ao vivo, né, Luiz? A gente Sim. volta aqui para falar com vocês e também pelas nossas redes sociais, né, a gente traz todas as informações para vocês. Um ótimo final de semana a todos e até terça-feira, então.
0: Lembrando você que vem aí o Rádio Revista Timburi com muita música boa. Hoje o Luciano não estará aqui, ele tem um compromisso fora, infelizmente, não estará aqui hoje, mas ele volta aí já na terça-feira com mais um o Luciano faz aí o Rádio Revista. E depois vem o pastor Valdoé com o programa Hora da Bênção. Estarei com ele aqui hoje a partir das 6:30, com a bênção de programa, trazendo paz, amor à sua casa, ao seu coração e o que o mundo está precisando, né? Hoje o mundo está muito conturbado, ele precisa disso, de paz, de amor, sempre. E depois das 8 da noite até as 5 da manhã, o Hélio Gasparini programa para vocês. Muito sucesso aí, começando com as mais tocadas do dia, segue Noite Adentro e Madrugada Fora. Depois, das 5 da manhã até as 7, é para você da cidade, você do campo, que gosta de uma boa música raiz, é nesse horário, das 5 às 7 da manhã. Depois, das 7 da manhã até as 9, ele programa para você muito sucesso, enquanto você aguarda o Manhã Timburi, que amanhã tem brindes para você aqui na Timburi FM. A todos, uma ótima tarde. 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Não pode mandar hoje, que aí fica muito longe para a gente estar procurando. Mas domingo, a partir da meia-noite, já pode mandar, que a gente encontra aqui, tá bom? 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Vamos embora e a gente volta com mais um Timburi Notícias na próxima terça-feira.
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1: 1:15.
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4: 1:18.

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1: Uma e 22. 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

0: 1h41. 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
7: 1:49.

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1: 2:10.
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0: algumas canções que marcam a vida da gente. E eu tenho certeza absoluta que essa música marcou a vida de muita gente que está presente aqui hoje. Então aquele ou aquela que sofreu por amor pelo menos uma vez na vida, vai abrir o coração e cantar essa canção junto com a gente.
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0: 22h20. 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
13: 2h26.

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7: 2:32.

0: 2:42. 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
15: 3:27.

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1: 3:31.
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6: 4 horas.
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1: 4:27.
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7: 4 horas e 30 minutos.

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1: 4h40. 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

0: 5:20. 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

0: 5h42. 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
17: 5:48.

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0: 6h29.
1: Estamos chegando. Oi, gente. Mãozinha pra cima, assim, todo mundo. 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Vem, vem.
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0: que estás nos céus, santificado seja o vosso nome. Venha a nós o vosso reino e seja feita a vossa vontade, assim na terra como nos céus. O pão nosso de cada dia nos dai hoje. Perdoai as nossas ofensas, assim como nós perdoamos a quem nos tem ofendido. E não nos deixes cair em tentação, mas livrai-nos do mal, pois teu é o reino e o poder e a glória para todos sempre. Meus irmãos em Cristo Jesus, povo de Deus, boa noite, paz seja convosco. Este é o nosso programa Hora da Bênção, e com muita fé e com muito entusiasmo no coração, na mente, é que nós entramos no ar, no seu lar, aonde você se encontra, o seu programa A Hora da Bênção. A bênção de Deus é tudo que nós precisamos, porque o Senhor diz na sua Sagrada Escritura, no livro de Números, capítulo 24, ele nos ensina a abençoar o povo de Israel. Ele nos ensina a transmitir a bênção de Deus para todos aqueles que precisam de entender o que é ser abençoado. Então, eu quero que você, neste momento, volte-se para Deus, na presença gloriosa do Senhor Jesus, porque Ele vai abrir as comportas dos céus e derramar a chuva abundante sobre a vida de cada um dos ouvintes aqui nesta oportunidade. Gente, o final de semana chegou, graças a Deus, e nós iremos glorificar ao Senhor pela obra que Ele tem feito em louvor e adoração. E nós vamos estar na casa de Deus em duas reuniões esse domingo. Domingo da Vitória, domingo da família no altar de Deus, domingo da manhã com Cristo. E você não pode perder a bênção do Senhor. E Deus ensinou Moisés a abençoar os filhos de Israel. Por isso, este é o programa Hora da Bênção. A bênção que não causa dores. A bênção de Deus que ilumina o coração do homem. E Moisés recebeu a presença gloriosa de Deus. E ele diz então, naquele momento que o Senhor o ensinou: o Senhor te abençoe e te guarde. O Senhor faça resplandecer o seu rosto sobre ti e tenha misericórdia de ti. O Senhor sobre ti levante o seu rosto e te dê a paz. E assim que o Senhor diz nas Sagradas Escrituras, Números capítulo 6, verso 24. O modo que o sacerdote, o homem de Deus, a mulher de Deus, haveria de abençoar os filhos de Israel. Então, nesta hora, desejo do fundo do meu coração, da minha alma, que você receba uma porção dobrada do grande amor de Deus para você solucionar os problemas que tanto tem te inquietado. Eu digo nesta noite: aquieta-te, entrega tudo nas mãos de Deus e o Senhor te ouvirá. Ele vai derramar bênçãos extraordinárias. Então, nesse domingo, gente, às 9 da manhã, 9 da manhã, é a manhã da família no altar de Deus. Domingo, 9 da manhã, e a tardezinha, no crepúsculo do dia, no final, na virada do dia, nós vamos estar na casa de Deus. Será a noite da adoração e da ceia do Senhor. Ninguém pode ficar de fora. Isso mesmo, todos nós somos imprescindíveis no corpo de Cristo, porque Jesus é o cabeça da igreja. Então você venha receber o melhor de Deus para a sua vida. E esta palavra de incentivo para você, essa palavra de comunhão, de partir do pão, da verdadeira realidade da igreja. Nós nascemos para servir. Então, meu amigo, minha amiga, meu irmão em Cristo, recebe aí as mais copiosas bênçãos dos céus em teu favor. São 18 horas e 37 minutos e nós vamos, nesse instante, ouvir uma canção linda, uma canção com Angélica Azevedo, e tem um conselho para nós: ore mais. Vamos ouvir.
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0: Glória ao nosso Deus, que maravilha de canção. O Senhor nos orienta a buscar a presença dele. Quero mandar um abraço especial com oração também a nossa irmã Martinha e o Claudinho. Meu Senhor, estive em visitação lá hoje e aquela chuva forte de domingo levou todo o telhado da casa dos nossos irmãos, mas já estão em construção. Deus abençoe a irmã Martinha, Deus abençoe o Claudinho, que a obra desta última casa será maior do que a primeira. A prosperidade do Senhor, Deus vai providenciando cada parte, cada necessidade para a honra e glória dele. O Senhor se faz presente. Gente, mais uma vez eu quero te convidar para que neste domingo, às 9 da manhã, teremos a manhã da família no altar de Deus. E também à noite, a oração da fé. Não perca, venha fazer parte da família espiritual. Então, irmãos, nós vamos orar agora. Chegou o momento da prece poderosa. Você que precisa do milagre do Senhor Jesus, você precisa da bênção de Deus na sua vida, abre o teu coração agora. Quero abençoar também nesta hora todos os pastores da Igreja do Evangelho Quadrangular no Paraná. Quero abençoar todos os pastores reunidos aqui na nossa cidade, as nossas igrejas co-irmãs, que todos sejam tomados pelo poder de Deus. Chegou o momento da prece poderosa. Vamos falar com o Senhor. Nosso Deus e nosso Pai Celestial, sabemos pela fé que o Senhor, e em Ti não há sombra e nem variação de espécie alguma. O Senhor é o mesmo ontem e hoje e será para todo sempre. Consagramos, ó Pai, a vida espiritual. Consagramos, ó Senhor, as bênçãos que sejam derramadas nesta casa. Quem sabe este homem está humilhado, porque ele tem semeado tanto e colhido pouco, Senhor. Ele precisa da Tua misericórdia. Ó Deus todo santo e poderoso, recebe os nossos glórias, a oração da Tua igreja. Sim, meu Pai, nós glorificamos ao Senhor, honramos o Teu nome e abençoamos cada vida. Senhor, consagro este copo com água. Sim, meu Deus, para que haja cura, para que haja libertação. Em nome do Pai, e do Filho, e do Espírito Santo, assim seja. Amém. E graças a Deus. Deus te abençoe e te guarde nesse final de semana. Se houver oportunidade, que você esteja conosco. O Senhor nos concede graça, saúde, que o Senhor te abençoe e te guarde. Um forte abraço e boa noite. E paz seja convosco.
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0: 6:51. 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

0: Em Brasília, 19 horas.
1: Está no ar a Voz do Brasil. As notícias do governo federal que movimentaram o país no dia de hoje.
2: Olá, boa noite.
0: Boa noite para você que nos acompanha em todo o país.
2: Sexta-feira, 9 de outubro de 2026.
0: Vamos aos destaques do dia.
2: Preço dos combustíveis.
0: Impostos federais sobre a gasolina são zerados por 30 dias e desoneração do etanol é prorrogada.
2: Medidas incluem subvenção ao óleo diesel e fiscalização contínua. Thaís de Araújo.
3: Com a decisão, fica zerada por 30 dias a cobrança dos impostos PIS, COFINS e CID sobre a importação e a comercialização de gasolina.
0: Santuário de Aparecida espera mais de 500 mil fiéis nas celebrações da padroeira do Brasil.
2: Movimentação de peregrinos e visitantes deve injetar mais de 3,5 bilhões de reais na economia.
0: E a Polícia Rodoviária Federal intensifica a fiscalização nas rodovias. Luciana Colares de Holanda.
4: Os corredores rodoviários de São Paulo e do Pará ganham atenção especial em direção ao Santuário Nacional de Aparecida e ao Círio de Nazaré.
2: Segunda-feira é dia das crianças e quem vai comprar presente de última hora deve ficar atento.
0: E Metro alerta para cuidados na escolha dos brinquedos. Márcia Fernandes.
5: Segundo o Inmetro, um dos cuidados importantes é observar o selo que indica se o presente corresponde à idade da criança. É preciso observar também se há peças pequenas ou produtos tóxicos na composição.
2: Hoje na apresentação da Voz do Brasil, Luciano Seixas e Mariana Júnior.
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2: Na próxima segunda-feira é dia de Nossa Senhora Aparecida, padroeira do Brasil.
0: E a Polícia Rodoviária Federal já está nas rodovias com operações de fiscalização e orientação aos condutores.
2: Com atenção especial para as estradas do interior de São Paulo, onde acontecem romarias em homenagem à Nossa Senhora Aparecida.
0: E também no estado

0: com as celebrações do Círio de Nazaré.
1: Com a movimentação, haverá reforço de policiamento para prevenir acidentes graves e aumento da criminalidade.
2: Todas as rodovias federais do país terão reforço na fiscalização entre 9 e 12 de outubro. E os corredores rodoviários de São Paulo e do Pará ganham atenção especial por causa da grande mobilização em direção ao Santuário Nacional de Aparecida e ao Círio de Nazaré. A Polícia Rodoviária Federal vai ampliar o policiamento nos dois estados com emprego de policiais de diferentes regiões, que vão atuar na fiscalização de trânsito com foco no controle de velocidade e nas condutas que possam aumentar os riscos de acidentes. E a PRF faz recomendações aos romeiros e motoristas, como detalha Natália Guimarães, da Comunicação Social da Polícia Rodoviária Federal.
3: Aos romeiros, a orientação é de usar roupas claras, materiais refletivos, deslocar no sentido contrário da via e mantendo distância dos veículos. Os ciclistas devem utilizar o capacete, se deslocar no fluxo dos veículos e manter distância deles. Aos motoristas, a atenção é redobrada, principalmente em trechos com presença de romeiros e ciclistas, evitando o excesso de velocidade, o uso do celular no volante e, claro, se beber, não dirija.
2: Em São Paulo, uma das novidades da operação será o emprego de drones no apoio ao trabalho. Os equipamentos vão ampliar a capacidade de observação das rodovias e pontos de maior concentração de pedestres e veículos. A operação também vai contar com o apoio de um helicóptero e, em caso de emergência, ligue 191. Reportagem Luciana Colares de Holanda.
0: E o Santuário Nacional de Aparecida, no interior de São Paulo, se prepara para receber uma multidão de devotos na próxima segunda-feira, dia dedicado à padroeira do Brasil.
1: De acordo com o Ministério do Turismo, mais de 500 mil fiéis são esperados para as celebrações e o feriado prolongado deve movimentar cerca de 3 bilhões e 590 milhões de reais na economia da região.
0: Neste ano, a rota de peregrinação Caminho da Fé, que termina no Santuário de Aparecida, passa a ser reconhecida por lei como rota turística nacional, com o objetivo de estimular o turismo religioso, cultural e rural.
1: Para quem vai à região, a recomendação é redobrar a atenção nas estradas, que recebem grande número de romeiros a pé e de bicicleta.
0: Centenas de estudantes e pesquisadores tiveram seus trabalhos interrompidos pelo incêndio que atingiu laboratórios da Universidade Federal de Pernambuco na noite da última quarta-feira.
1: A Polícia Federal instaurou inquérito e iniciou a perícia para apurar o caso.
0: Por conta do episódio, a CAPES, Coordenação de Aperfeiçoamento de Pessoal de Nível Superior, anunciou a prorrogação de bolsas e apoio para a retomada das pesquisas em outras instituições.
1: No local será erguida uma nova estrutura com 7 mil metros quadrados e recomposição total dos laboratórios.
4: A nova estrutura que será erguida na Universidade Federal de Pernambuco terá cerca de 7 mil metros quadrados, mais que o dobro da área do prédio atingido pelo incêndio. A previsão é que a obra comece após a conclusão da perícia e das investigações sobre o ocorrido. Também será feita a recomposição dos equipamentos dos laboratórios atingidos. O ministro da Educação, Leonardo Barchini, esteve na universidade para acompanhar de perto a situação.
5: A minha vinda aqui, primeiro, para prestar solidariedade aqui à comunidade acadêmica da universidade, em especial aos professores, aos cientistas, aos estudantes que faziam suas pesquisas aqui no prédio, e tudo aquilo que for necessário nós faremos para que os prejuízos sejam os mínimos possíveis, principalmente o prejuízo na pesquisa e principalmente no bem-estar dos estudantes.
4: No local atingido funcionavam laboratórios de diferentes áreas, como fármacos, genética e inovação terapêutica. Nesses espaços, estavam em andamento pelo menos 200 trabalhos acadêmicos. A CAPES anunciou que, com o incêndio, as bolsas de pesquisadores serão prorrogadas pelo tempo necessário à continuidade dos trabalhos. Estudantes de doutorado e mestrado poderão dar andamento às pesquisas em instituições estrangeiras e nacionais regionais, em parceria com a UFPE. A Polícia Federal está investigando as causas do incêndio. Foi instaurado inquérito e iniciados os trabalhos de investigação e perícia. Por enquanto, o trabalho é feito com a ajuda de robôs e drones, já que as condições do prédio ainda não permitem a entrada dos peritos. A ideia é identificar a origem do fogo e reconstruir a dinâmica do incêndio. Reportagem Graziela Mendonça.
0: Abastecer o carro deve ficar mais barato a partir desse mês.
1: O governo federal zerou os impostos sobre a gasolina por 30 dias e ampliou os subsídios ao etanol e ao diesel importado.
0: As medidas buscam conter a alta dos combustíveis gerada pela crise internacional do petróleo, em razão dos conflitos no Oriente Médio.
1: Além dos subsídios, postos e distribuidoras passam por fiscalização reforçada para garantir que a redução chegue ao consumidor sem abusos.
6: Com a decisão, fica zerada por 30 dias a cobrança dos impostos PIS, COFINS e CID sobre a importação e a comercialização de gasolina. Esse período pode ser prorrogado. No caso da gasolina, o desconto será de 89 centavos por litro. Também foi prorrogada a desoneração do etanol hidratado, de 19 centavos por litro. Além disso, foi anunciada uma subvenção extra aos importadores de óleo diesel. Agora, eles passam a receber R$1,40 por litro a mais, além dos R$2,12 que já estavam em vigor. O montante, que deixará de ser arrecadado, será compensado com receitas extraordinárias do petróleo da União. O ministro do Planejamento e Orçamento, Bruno Moretti, explica os impactos das medidas.
7: Isso vai trazer ainda mais tranquilidade para a garantia de abastecimento interno para nossa oferta e de estabilidade de preço. O custo, repito, dessa subvenção vai no valor de 1,6 bilhão por esse período de 30 dias.
6: Também foi apresentado um balanço da Operação Carga Pesada, que fiscalizou os preços praticados nos postos de combustíveis. Na primeira fase da operação, foram fiscalizados 11.140 postos e 463 distribuidoras. Já na segunda fase, foram realizadas 676 ações. O secretário nacional de Consumidor do Ministério da Justiça e Segurança Pública, Ricardo Morishita, afirmou que o trabalho de combate às práticas abusivas continuará.
8: Foram realizadas 271 medidas nessas duas semanas e meia pela Senacom, sendo compreendidas 142 notificações, que é o acompanhamento e monitoramento de preço documentado, mas também 129 processos administrativos sancionatórios, onde há uma acusação formal sobre a elevação dessa margem de preço. Essas medidas vão continuar, elas são de natureza permanente e a gente espera cada vez mais encontrar uma normalidade ou pelo menos uma adequação.
6: As ações buscam conter a alta dos preços dos combustíveis provocada pelo conflito no Oriente Médio. O preço do petróleo passou de US$100 por barril, mais de 40% acima do valor registrado antes da guerra. Com locução de Thaís de Araújo, reportagem Márcia Fernandes.
0: Pois é, e abastecer o veículo com etanol ou diesel no Brasil vai além da escolha na bomba. Movimenta uma ampla cadeia produtiva, gera empregos e tem impacto na renda no país.
1: Com mudanças recentes no percentual de biocombustíveis misturados à gasolina, os motoristas também exercem papel fundamental na fiscalização, podendo denunciar irregularidades.
0: Confira na reportagem de Luana Karen.
9: Os carros ainda eram raros nas ruas quando o etanol começou a ser pesquisado no Brasil. Era a década de 1920 e a ideia era reduzir a dependência do petróleo que vinha do estrangeiro. Mas foi na década de 1970, com o encarecimento dos combustíveis fósseis após sucessivas crises, que surgiu no Brasil o Programa Nacional do Álcool, o Proálcool. Como explica o professor de Química da Universidade de Brasília, Paulo Anselmo Soares.
10: Na década de 70, quando tem aquelas crises do petróleo, e aí a gente tem várias iniciativas, uma delas é o etanol, mas a gente teve outros também, como o carvão vegetal, também teve a iniciativa do óleo e o biodiesel para substituir o diesel de petróleo.
9: Atualmente, o Brasil produz etanol anidro, que é misturado à gasolina, e etanol hidratado, disponível diretamente nos postos de combustível. Desde 1º de agosto, a mistura de etanol anidro a gasolina passou de 30% para 32%. Já o biodiesel está disponível apenas na mistura com o diesel. Em cada litro de diesel, está autorizada a adição de 15% de biodiesel. O professor Paulo Soares, da UNB, explica que a maior parte da matéria-prima para a produção do biodiesel vem da soja.
10: 70, 75% que vem da soja. Aí temos mais um pouquinho aí que vem de outras commodities agrícolas, como, por exemplo, o caroço de algodão. Mas a gente também tem o processamento aí de um monte de resíduos do frigorífico.
9: A diretora do Departamento de Biocombustíveis do Ministério de Minas e Energia, Lorena Mendes de Souza, destaca que o uso de biocombustíveis reduz impactos ambientais e movimenta toda uma indústria nacional criada em torno das produções de etanol e biodiesel.
11: Eles são uma das principais ferramentas que a gente tem para reduzir emissões de gás de efeito estufa. Mas, na verdade, eles acabam fazendo muito mais do que isso. Fortalecem a segurança energética, a segurança do abastecimento, acaba gerando emprego, renda, desenvolvimento em todas as regiões do país.
9: No Brasil, a Agência Nacional do Petróleo, Gás Natural e Biocombustíveis, ANP, é o órgão responsável por definir as especificações dos combustíveis e também por fiscalizar a qualidade de toda a cadeia de abastecimento. O consumidor também pode contribuir para a identificação de possíveis irregularidades, fazendo denúncias no telefone da ANP, o 0800-970-0267. Reportagem Luana Karen.
1: Pescadores artesanais de todo o país. Foi ampliado o prazo para solicitar o seguro defeso.
0: Agora, os trabalhadores podem fazer o pedido entre 30 dias, pedido 30 dias antes e até 90 dias depois do início do período de restrição da pesca. A mudança busca facilitar o acesso e garantir o benefício a quem tem direito.
1: O período é marcado pela pausa temporária na pesca para proteger a reprodução dos animais.
0: Além do novo prazo, o INSS confirmou o pagamento do quarto lote do seguro defeso para mais de 21 mil pescadores.
1: Os depósitos acontecem entre os dias 13 e 17 de outubro. Para consultar a data exata da liberação, o trabalhador deve acessar o aplicativo da carteira de trabalho digital.
0: Se preferir, a consulta também pode ser feita pelo telefone pela central Alô Trabalho, no número 158.
1: Trabalha por conta própria, encontra no acesso a novos clientes a oportunidade de aumentar a renda dos pequenos negócios.
0: E na semana do empreendedor, uma ferramenta gratuita conecta prestadores de serviço a demandas de órgãos públicos. É a plataforma Contrata Mais Brasil.
1: E ainda tem a possibilidade de crédito e renegociação de dívidas para pequenos empresários. Confira na reportagem.
12: Quem trabalha por conta própria sabe. Encontrar um novo cliente pode fazer diferença no fim do mês. Assim foi com Gutenberg, que presta serviços gerais em Pernambuco e conseguiu uma oportunidade de trabalho em um posto de saúde no Recife. A contratação aconteceu por meio do Contrata Mais Brasil, plataforma que aproxima pequenos negócios de órgãos públicos e envia ao empreendedor pelo WhatsApp avisos sobre oportunidades de contratação de acordo com a atividade e o município.
13: Eu identifiquei uma demanda que eu poderia realizar o serviço. Contactei o gerente, realizei a visita técnica. No outro dia já fui contratado, que foi para troca de película fumê, para colocar nas janelas do posto de saúde. Emiti a nota fiscal e o gerente já realizou o pagamento no Pix.
12: Desde o ano passado, o Contrata Mais Brasil registrou 68 milhões de reais em contratos firmados. Atualmente, há 602 oportunidades disponíveis para prestação de serviços. Nesta semana do empreendedor, marcada pelo Dia do Empreendedor, no último dia 5, a experiência de Gutenberg mostra como o acesso a oportunidades pode abrir caminho para quem já está pronto para trabalhar. Mas quem trabalha por conta própria também precisa de apoio para organizar o negócio. Sobre esses serviços, fala o ministro do Empreendedorismo, da Microempresa e da Empresa de Pequeno Porte, Paulo Henrique Pereira.
14: Quando um pequeno negócio consegue chegar a um novo cliente, isso pode representar mais renda, mais trabalho e uma oportunidade de crescimento. E hoje já existem ferramentas disponíveis para para ampliar essas possibilidades e também facilitar o acesso a crédito e outros serviços importantes para quem empreende.
12: Entre essas opções estão o Procred 360, linha de crédito para MEIs e microempresas, e o Desenrola MEI, voltado à renegociação de dívidas. Para conhecer essas e outras opções, basta acessar o portal do empreendedor no endereço gov.br/empreendedor. Reportagem Andressa Conde.
0: Segunda-feira é dia das crianças e quem vai comprar os presentes nesse final de semana precisa ficar atento com a qualidade dos brinquedos.
1: Desde setembro, o Inmetro tem realizado operações de fiscalização em todos os estados para averiguar se os produtos atendem aos requisitos técnicos e de segurança antes de chegar ao consumidor, inclusive nas vendas pela internet.
0: Confira os cuidados que você deve ter na hora das compras, na reportagem de Márcia Fernandes.
15: Na hora de escolher o brinquedo ideal para o Dia das Crianças, tem gente que leva em conta se o objeto vai ser divertido, se vai agradar o presenteado, mas é preciso ter atenção na escolha. Segundo o Inmetro, um dos cuidados importantes é observar o selo que indica se o presente corresponde à idade da criança. É preciso observar também se há peças pequenas ou produtos tóxicos na composição. Valnei Cunha é chefe da divisão de fiscalização do Inmetro. Ele explica que uma das principais medidas que devem ser tomadas é verificar se ele possui o selo de identificação da conformidade do Inmetro.
16: Quando um produto, ele é certificado pelo Inmetro, ele obrigatoriamente vai passar por vários ensaios, vários testes, para que possa caracterizar a segurança do uso desse produto.
15: O Inmetro destaca que é preciso ter cuidado também com os chamados squishes e slimes, brinquedos macios que muitas vezes imitam alimentos e possuem texturas atraentes. Diferente do que muitas vezes é divulgado nas redes sociais, esses materiais não podem ser aquecidos no micro-ondas, forno ou outras fontes de calor. Vale também a regra que deve ser seguida na escolha de qualquer brinquedo: observar a procedência, a faixa etária e as informações de segurança, como o selo. É o que aponta Valnei Cunha do Inmetro.
16: Quando você tem um brinquedo, ele apresenta o selo do Inmetro, o Inmetro está atestando que ele passou por vários ensaios para mostrar a qualidade e a segurança no uso daquele produto.
15: Outra dica importante é comprar sempre no mercado formal, evitando camelôs e feiras, um cuidado que o aposentado Antônio Elcio faz questão de tomar.
17: Eu compro sempre na loja, que é mais seguro, né? A gente vê selo de Inmetro, vê tudo, né?
15: Daniel Carnaúba é diretor do Departamento de Proteção e Defesa do Consumidor. Ele destaca que o consumidor pode procurar órgãos competentes no caso de comprar um produto falsificado.
18: Primeiro, fazer uma reclamação direta para a loja ou para o site aonde ele adquiriu. É importante também que o consumidor reporte esse caso para os órgãos de defesa do consumidor, fazer uma denúncia para os PROCONs.
15: Empresas e estabelecimentos que comercializam produtos não regulamentados estão sujeitos a penalidades. Se o consumidor identificar um brinquedo falsificado ou sem o selo do Inmetro à venda, pode comunicar o caso à ouvidoria do Inmetro pelo telefone 0800 285 1818. Reportagem Márcia Fernandes.
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1: Imagine fazer uma viagem e ao invés de se hospedar em um quarto, você vai ficar numa cabine. Os corredores ganham outro nome, são decks. E pelas janelas do hotel flutuante, uma cidade diferente da costa brasileira no horizonte.
0: É chegada a temporada de cruzeiros, que vai de outubro a abril do ano que vem.
1: Os navios podem chegar a receber mais de 6.000 passageiros em uma só viagem.
0: A previsão dessa temporada é de mais de 830 mil leitos com diferentes roteiros.
1: E quem já viveu a experiência garante. Além da estrutura de lazer a bordo, viajar de cruzeiro é a oportunidade de conhecer vários destinos sem precisar desfazer as malas a cada parada.
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20: Mais de 7 mil quilômetros do território brasileiro são banhados pelo mar, formando praias paradisíacas e paisagens de tirar o fôlego. E já que estamos falando de mar, que tal viajar por ele? No mês de outubro, abre oficialmente a temporada de cruzeiros no Brasil. Até abril, estão previstos 8 navios que vão oferecer 187 roteiros e 675 escalas. Os dados do Ministério do Turismo mostram um aumento de 24% em relação à temporada anterior. Viajar por diferentes destinos sem trocar de hotel, carregar malas ou abrir mão do lazer. Essa opção tem atraído cada vez mais gente e de todas as idades. É o que conta o Daniel Marrocos, especialista no segmento.
3: O melhor custo-benefício dentro de uma viagem, você já inclui alimentação, hospedagem, deslocamento, todo entretenimento. Então, dentro de um pagamento só, a gente consegue englobar todos os serviços. Acaba sendo muito prático e econômico.
20: Há quem avalie o cruzeiro como um resort flutuante. A bordo, os passageiros encontram piscinas, restaurantes, além de shows e festas. E uma viagem de cruzeiro também pode ter um significado especial. Para além do turismo, a experiência pode realizar um sonho. O Raimundo Feitosa embarcou no cruzeiro temático do cantor Roberto Carlos. Fã do músico, ele já repetiu a viagem, mas na segunda vez fez uma surpresa para a esposa.
21: Achei que ia sair do navio, ela olhou para minha cara assim e disse: "O que nós vamos fazer aqui?" Eu disse: "Te acorda, mulher, nós estamos no navio de novo." Ela disse: "Eu não acredito." Aí foi uma emoção, tipo assim, resumindo, principalmente quem nasceu aqui no Aço, interior e tal. Poxa, passar 5 dias no cruzeiro do Roberto Carlos é como se estivesse no paraíso, como se estivesse no céu, né?
22: Eu te amo.
20: Além da estrutura de lazer, a possibilidade de conhecer várias cidades durante uma mesma viagem também atrai passageiros. O navio segue o roteiro previsto, enquanto os viajantes podem desembarcar para conhecer os destinos e retornar à mesma cabine no fim do passeio. A Lilian Feitosa também é fã desse tipo de turismo. Ela gosta do conforto de não precisar desfazer as malas cada vez que o navio atraca em uma nova cidade.
23: As paisagens são lindas, né? A gente pode conhecer vários locais sem você ter necessariamente que se hospedar naquele local. Você pode passar o dia, muitas vezes até 2 dias. Então é muito bom, é muito bacana. Eu acho assim, eu sou uma entusiasta de cruzeiros.
20: E para quem pensa em embarcar, a dica é comparar os roteiros, verificar quais serviços estão incluídos no pacote e calcular os gastos extras, como bebidas, excursões e outras atividades cobradas à parte. Assim, dá para escolher a viagem que combina com o orçamento e aproveitar a experiência de conhecer novos destinos sem precisar trocar de hotel a cada parada e curtir muito a vista do nosso delicioso litoral brasileiro. Eu sou a Raquel Mariano e até a próxima viagem.
24: E na semana que vem, do alto mar, nós vamos direto para as serras de Minas Gerais.
1: A gente celebra o Dia do Patrimônio Cultural e Material, instituído pela Unesco para falar de uma iguaria que está na mesa de muitos brasileiros, o queijo Minas.
24: Então, prepare o paladar e acompanhe a Voz pelo Brasil.
1: As notícias do governo federal.
24: Uma realização da Secretaria de Comunicação Social da Presidência da República.
1: Com produção da empresa Brasil de Comunicação.
24: Fique agora com as notícias do Poder Judiciário e do Congresso Nacional. Boa noite.
1: Lembrando que segunda-feira, feriado nacional, não tem a Voz do Brasil. A gente volta na terça-feira. Boa noite, bom feriado.
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26: Você vai ouvir agora notícias do Poder Judiciário.
27: Presidente do STF, do CNJ, defende fortalecimento da magistratura e preservação das garantias constitucionais.
28: STJ define critérios para penhora de salário por dívidas não alimentares.
27: Parceria entre TSE e MEC vai levar educação política para as escolas brasileiras.
28: Boa noite, eu sou Marcela Luiz.
27: E eu sou Walter Lima.
28: O presidente do Supremo Tribunal Federal e do Conselho Nacional de Justiça, ministro Edson Fachin, participou nesta sexta-feira do encerramento da 22ª reunião do Conselho Nacional de Presidentes de Tribunais de Justiça, CONSEPRE. O evento ocorreu no Tribunal de Justiça do Paraná, em Curitiba.
27: Na ocasião, o ministro Fachin afirmou que a modernização do judiciário deve conciliar eficiência, independência judicial e respeito à Constituição. O ministro defendeu o fortalecimento da magistratura e a preservação das garantias constitucionais.
2: Valorizar a magistratura com transparência e sobre regras bem informadas não se trata de defender corporações, trata-se sim de defender a qualidade da jurisdição que é cidadã e que o cidadão recebe.
28: Fachin destacou várias medidas adotadas para fortalecer o sistema de justiça, como o grupo de trabalho coordenado pelo desembargador Francisco de Oliveira Neto, para analisar propostas legislativas relacionadas à remuneração da magistratura.
27: O presidente do STF do CNJ também ressaltou o projeto de modernização do sistema de justiça, conduzido pelo Centro de Estudos Constitucionais do Supremo. A iniciativa reúne contribuições de 87 instituições para a formulação de propostas de aprimoramento do judiciário.
28: STJ decide que, em casos excepcionais, salários e outras verbas remuneratórias podem ser penhorados para pagar dívidas não alimentares, independentemente do valor recebido pelo devedor.
27: O entendimento foi firmado em recurso repetitivo. Fátima Uchoa.
4: A tese definida servirá para orientar juízes e tribunais de todo o país na análise de casos com a mesma questão jurídica. Ainda segundo o STJ, a penhora só será permitida quando frustrados outros meios de cobrança e, mesmo assim, deve sempre preservar o mínimo necessário para o sustento do devedor e da família dele. O relator ministro Raul Araújo afirmou que a obrigação de provar o comprometimento do sustento digno é do próprio devedor, que detém maior possibilidade de apresentar em juízo informações sobre despesas essenciais como moradia, alimentação, educação e saúde.
28: O Tribunal Superior Eleitoral e o Ministério da Educação fecharam uma parceria para levar educação política e o direito da cidadania às escolas.
27: O assunto passou a ser obrigatório na educação básica depois de uma mudança na Lei de Diretrizes e Bases da Educação Nacional, aprovada em julho. Vitor Struck.
5: O presidente do TSE, ministro Cássio Nunes Marques, e o ministro da Educação, Leonardo Barchini, firmaram compromisso de parceria para levar a educação política e o direito da cidadania às escolas de todo o Brasil. Os dois órgãos irão definir como esses conteúdos vão ser trabalhados. Temas como a história do voto e como as eleições acontecem devem entrar em discussão. O TSE vai fornecer material didático e indicar especialistas para apoiar professores e estudantes.
28: O Brasil tem 1.650.000 crianças e adolescentes em situação de trabalho infantil.
27: A Justiça do Trabalho está atenta e atua para combater esse tipo de exploração. Simone Moura.
6: A lei proíbe o trabalho antes dos 16 anos, exceto como aprendiz a partir dos 14. Os últimos dados do IBGE apontam mais de 500.000 de crianças e adolescentes nas piores formas de trabalho infantil, como as que oferecem riscos à saúde e ao desenvolvimento. Por isso, o TST e o Conselho Superior da Justiça do Trabalho reforçam a prevenção e o combate ao trabalho infantil em todo o país.
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28: Uma boa noite
27: e um bom fim de semana.

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1: Eu sou Paula Groba.
2: E eu sou Humberto Pinheiro.
1: E estes são os destaques de hoje do Jornal do Senado, que começa agora.
2: Votação em segundo turno da PEC sobre fim da escala 6x1 pode ter calendário acelerado.
1: Senado fica sem representantes da Constituinte pela primeira vez desde 1988.
2: Senadores discutem se suspensão de salário de agente público afastado por violência contra a mulher é constitucional.
1: Boa noite.
2: Boa noite.
1: O fim da escala 6x1, que pode garantir mais dias de descanso aos trabalhadores, avança no Senado.
2: Os senadores realizaram a terceira sessão de discussão da proposta em primeiro turno. E o calendário de votação em segundo turno pode ser acelerado. Repórter Pedro Pincer.
3: As duas últimas sessões devem ocorrer na próxima semana, quando também é esperada a votação em primeiro turno. A votação em segundo turno depende da aprovação de um requerimento de calendário especial, mais curto, que está sendo elaborado pela liderança do governo no Senado. O documento está em fase final de coleta de assinaturas e deverá ser apresentado na próxima semana. A líder do governo, Tereza Leitão, do PT de Pernambuco, acertou com o presidente da casa, Davi Alcolumbre, que vai encaminhar o pedido. Ele disse que vai enviar o requerimento para votação no plenário logo que o receber. Se aprovado, o calendário especial poderá permitir a votação da PEC em dois turnos na mesma semana. Para o senador Paulo Paim, do PT do Rio Grande do Sul, o Senado deveria aprovar o texto por unanimidade. Segundo ele, nenhum parlamentar deveria querer ter no currículo um voto contra a redução da jornada.
4: Não podemos aceitar que alguém passe a vida inteira trabalhando 6 dias e descansando 1 dia. Chegou a hora da mudança. Não podemos aceitar jornadas que afastem pais, mães, filhos, netos e bisnetos. Não podemos aceitar que o trabalhador chegue à aposentadoria doente, cansado, sem forças para aproveitar a vida.
3: Uma PEC precisa ter ao menos 3/5 dos votos favoráveis nas duas votações, o que representa o apoio de pelo menos 49 senadores.
1: A senadora Zenaide Maia, do PSD do Rio Grande do Norte, também se manifestou a favor da redução da jornada de trabalho, que, segundo ela, é especialmente importante para as mães solo. De acordo com a parlamentar, essas mulheres precisam conciliar o trabalho, a educação dos filhos e a responsabilidade pelo sustento da família.
2: Ao citar que algumas empresas já adotam voluntariamente a jornada de 40 horas semanais, Zenaide Maia ressaltou que o fim da escala 6x1 também pode estimular o consumo, pois trabalhadores com mais tempo disponível teriam melhores condições de participar da economia.
5: Nós temos no Brasil 10.300.000 mulheres que são mães solo, ou seja, cuida dos seus filhos sozinhas. Essa mulher só tem o domingo para olhar seus filhos, para fazer sua feira. Adoece qualquer ser humano normal, mentalmente, exaustivamente.
1: Na mesma linha, a senadora Leane Lemos, do PSB do Distrito Federal, afirmou que 57% das pessoas que seriam beneficiadas pela redução da jornada de trabalho são mulheres, que também enfrentam jornadas de trabalho doméstico e de cuidados com a família. De acordo com a parlamentar, desde 1935, a Organização Internacional do Trabalho fala em 40 horas como a carga ideal a ser alcançada por todos os países. Segundo ela, atualmente 50% dos países já adotam essa carga horária semanal.
2: Para Leane Lemos, a redução da jornada não significa necessariamente queda de produtividade e acrescentou ainda que há uma tendência mundial de buscar maior equilíbrio entre a vida profissional e a pessoal. Na avaliação da senadora, o fim da escala 6x1 pode beneficiar principalmente trabalhadores de menor escolaridade e em situação de maior vulnerabilidade.
6: Os mais afetados são aqueles que têm menor escolaridade, maior vulnerabilidade, analfabetos e pessoas com ensino fundamental incompleto. 91% das pessoas trabalham mais do que 40 horas semanais nessas condições.
1: Um projeto em análise no Senado prevê a suspensão da remuneração de agente público afastado por violência contra a mulher.
2: O texto está pronto para votação na Comissão de Direitos Humanos, mas o relator considera que a medida pode ser inconstitucional. A reportagem é de Luísa Mello.
7: A proposta do senador Nelsinho Trade, do PSD do Mato Grosso do Sul, inclui a suspensão de salário de agente público enquanto estiver afastado por violência doméstica contra a mulher. O texto muda a Lei Maria da Penha com o objetivo de ampliar a proteção de mulheres vítimas de violência. A senadora Damaris Alves, do Republicanos do Distrito Federal, disse em plenário que é preciso revisar as políticas públicas de proteção feminina.
8: Nós temos mecanismo de defesa, proteção, e nós não estamos dando conta. O que está acontecendo? Nós vamos ter que parar tudo e a gente vai ter que rever a violência contra a mulher no Brasil.
7: A proposta está pronta para votação na Comissão de Direitos Humanos. O relator, sargento Reginauro, do PSDB do Ceará, apresentou em setembro um parecer pela rejeição porque a considera inconstitucional. Segundo ele, seria uma espécie de punição antes da sentença definitiva.
1: A geração de parlamentares que ajudou a escrever a Constituição Brasileira de 1988 não terá mais representantes no Senado a partir de 2027.
2: A mudança marca uma transição histórica na casa, que pela primeira vez desde a promulgação da carta não contará com nenhum constituinte entre seus integrantes. Repórter Rodrigo Rezende.
9: Depois de quase 40 anos da promulgação da Constituição Cidadã em 1988, pela primeira vez em 2027, o Senado não terá entre seus integrantes pelo menos um representante que participou da Assembleia Constituinte na década de 80. O senador Renan Calheiros, do MDB de Alagoas, era um dos integrantes daquele colegiado, mas perdeu a eleição para Arthur Lira, do PP, e Marina JHC, do PSDB. Outro constituinte que deixa o Congresso a partir de 2027 é o senador Paulo Paim, do PT do Rio Grande do Sul. Ele não disputou as eleições de 2026. Paim destaca que a constituinte foi um dos marcos de sua carreira política.
10: Por decisão de um Congresso de Trabalhadores, liguei deputado federal constituinte. Escolhi um para ser deputado federal constituinte. Eu fui eleito pelo Rio Grande do Sul. Depois de 40 anos, deixarei o Congresso.
9: No caso da Câmara dos Deputados, apenas um representante da Constituinte de 1988 conseguiu mandato a partir de 2027. É o deputado federal Sérgio Brito, do PSD da Bahia.
11: Eleições 2026.
1: Quem não votou no primeiro turno e ainda não justificou tem até o dia 3 de dezembro para regularizar a situação. O pedido pode ser feito pelo aplicativo e-título, pelo autoatendimento eleitoral, na internet ou presencialmente em qualquer cartório eleitoral. É necessário apresentar documento que comprove o motivo da ausência.
2: Quem não justificar ou não pagar a multa fica com o título irregular e pode ter restrições, como a impossibilidade de obter passaporte, tomar posse em concurso público e renovar matrícula em instituição pública de ensino. A multa é de R$3,51 por turno não votado. Quem não votar no segundo turno terá até 8 de janeiro de 2027 para justificar a ausência. Edição de Paula Groba e trabalhos técnicos de Eliseu Caires, o Jornal do Senado fica por aqui. Acompanhe agora as notícias do Tribunal de Contas da União e da Câmara dos Deputados. Boa noite.
1: Uma boa noite e um bom fim de semana.
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12: Estão abertas as inscrições para a última edição do ano do Diálogo Público, promovido pelo Tribunal de Contas da União. O encontro será nos dias 11 e 12 de novembro, em Brasília. Gestores públicos municipais de todo o país podem participar. Durante os dois dias, serão realizadas oficinas, atividades de formação e troca de experiências sobre desafios enfrentados para melhorar a gestão pública. A programação também vai permitir que os participantes conheçam experiências de outros municípios e discutam soluções que podem ser aplicadas na administração pública. 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
13: Plenário pode criar assentamentos agrícolas nas periferias das cidades.
14: Outubro Rosa alerta sobre prevenção e tratamento do câncer de mama.
13: Comissão aprova pena maior para feminicídio em situações específicas.
14: Boa noite. A Comissão de Constituição e Justiça aprovou o aumento da punição para feminicídio em determinadas situações. O objetivo é modernizar a legislação para não dar chance de o criminoso receber uma pena mais leve. Quem tem os detalhes é a repórter Paula Bittar.
15: A Comissão de Constituição e Justiça da Câmara aprovou uma proposta que prevê o aumento de pena para o crime de feminicídio em determinadas situações. O feminicídio é o assassinato de mulheres no contexto de violência doméstica ou por discriminação por elas serem mulheres. A versão aprovada pela CCJ foi um texto apresentado pela relatora, deputada Laura Carneiro, do PSD do Rio de Janeiro. O original da deputada Érica Hilton, do PSOL de São Paulo, torna mais rigorosa a punição para quem agredir mulheres com o objetivo de causar lesões, mutilações ou traumas em áreas como rosto, pescoço, cabeça, seios e genitália. Mas Laura Carneiro argumentou que o Código Penal já prevê como circunstâncias agravantes o motivo fútil ou torpe, o emprego de tortura ou outro meio cruel e a prática de violência contra a mulher. Isso já abrangeria o objetivo do projeto, segundo ela. O texto apresentado por Carneiro, segundo a relatora, busca modernizar a legislação, fazendo com que o feminicídio passe a ter total consonância com o crime de homicídio de mesma natureza, não deixando nenhuma brecha legal que possa resultar numa punição mais leve ao criminoso.
16: Boa parte dessas situações cruéis e covardes já encontram amparo e punição severa nas agravantes gerais, nas qualificadoras do nosso Código Penal, na Lei Maria da Penha. Ou seja, o sistema jurídico já reprova duramente essa violência. Então, nós adequamos nosso relatório, mudamos um pouquinho o texto da deputada Érica Hilton para dar um recado social ainda mais firme. É o Estado endurecendo a lei para dizer que a vida, a integridade, a dignidade das mulheres brasileiras não serão toleradas se forem violadas dessa maneira.
15: De acordo com o texto aprovado, a pena para o crime de feminicídio, que atualmente é de reclusão de 20 a 40 anos, será aumentada em um terço se o crime for cometido por motivo torpe ou fútil nas dependências de instituição de ensino ou por integrante de organização criminosa ultraviolenta, grupo paramilitar ou milícia privada. Hoje, o Código Penal já prevê esse aumento quando o feminicídio for cometido em outro casos, como durante a gestação, nos 3 meses posteriores ao parto, se a vítima é a mãe ou a responsável por criança, adolescente ou pessoa com deficiência de qualquer idade, contra pessoa menor de 14 anos ou maior de 60 anos, ou em descumprimento das medidas protetivas de urgência previstas na Lei Maria da Penha, entre outros. A proposta que aumenta a pena para o crime de feminicídio em determinadas situações ainda depende de análise pelo plenário. Da Rádio Câmara de Brasília, Paula Bittar.
13: Projeto de Fausto Pinato, do União de São Paulo, cria o programa Mulher Segura para prevenir o feminicídio por meio de um sistema de alerta precoce e sigiloso. Pelo texto, familiares, vizinhos ou serviços de saúde poderão informar sinais de risco e violência doméstica antes mesmo do registro de boletim de ocorrência.
14: De acordo com Fausto Pinato, a aproximação será feita de forma discreta em locais que a vítima já frequenta, como postos de saúde ou escolas dos filhos. Ele reforça que a medida busca agir antes da tragédia, oferecendo proteção, suporte psicológico e ações de autonomia financeira para as mulheres.
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0: Gilvanda, federal do PL do Espírito Santo, apresentou o projeto que aumenta as penas para o crime de estupro de vulnerável. O texto também prevê castração química como condição para benefícios na execução penal, mediante avaliação médica e decisão judicial.
1: O projeto de Gilvanda federal também estabelece o uso de tornozeleira eletrônica por no mínimo 5 anos após a soltura de condenados por crimes sexuais. Para ele, a medida reforça a segurança de crianças e adolescentes, mantendo o devido processo legal.
0: Projeto de Pinheirinho, do PP de Minas Gerais, torna obrigatória a realização de campanhas educativas permanentes nas escolas públicas e privadas sobre a prevenção da violência contra crianças e adolescentes. O deputado propõe foco especial no mês do Maio Laranja, com orientações para cada faixa etária.
1: Pinheirinho avalia que as denúncias são subnotificadas porque a maioria dos abusos acontece dentro do ambiente familiar. Ele reforça que a escola é essencial na identificação precoce dessas situações e defende a capacitação dos educadores para reconhecer sinais de violência.
0: Daniel Freitas, do PL de Santa Catarina, defende a aprovação da proposta que reorganiza o sistema de segurança pública para ampliar a integração entre União, estados, Distrito Federal e municípios. O texto que cria o Sistema Único de Segurança Pública foi aprovado pela Câmara e está em análise no Senado.
1: Daniel Freitas entende que a medida pode tornar mais eficiente o enfrentamento ao crime organizado, com o planejamento conjunto e o compartilhamento de informações entre os órgãos de segurança das 3 esferas de poder.
0: Jadiel Alencar, do Republicanos do Piauí, apresentou o projeto que obriga provedores de serviços digitais a comunicar às autoridades situações que indiquem risco concreto e grave à vida ou à integridade física. A medida alcança também informações de sistemas de inteligência artificial.
1: Segundo Jadiel Alencar, a proposta determina que situações de risco identificadas pelas plataformas sejam analisadas por uma pessoa antes da comunicação às autoridades. Ele aponta que o objetivo é prevenir ameaças, mas sem permitir vigilância generalizada ou decisões baseadas apenas em sistemas automatizados.
2: Transportes.
0: A Comissão de Viação e Transportes aprovou a remarcação gratuita de exames e aulas para tirar a carteira de motorista. A repórter Raquel Queui nos conta como deve funcionar.
3: No processo de tirar a carteira de motorista, as aulas práticas e os exames são presenciais. Quando o aluno fica doente, é possível justificar, mas é necessário pagar a taxa para refazer o exame. Por situações como essa, a Comissão de Viação e Transportes aprovou o projeto de lei da deputada Benedita da Silva, do PT do Rio de Janeiro, que busca gratuidade para remarcar exames e aulas desde que o aluno apresente a justificativa médica em até 5 dias úteis. O objetivo é garantir o direito dos alunos que precisarem se ausentar por motivos médicos. O projeto foi aprovado com alterações feitas pelo deputado Beto Preto, do PSD do Paraná, que afirma a necessidade dos exames e aulas gratuitas.
4: Há uma completa pertinência daqueles alunos que, eventualmente, nos cursos de formação de condutor, eventualmente, fiquem doentes ou não possam comparecer, que eles, de alguma forma, possam ressarcir estas aulas sem a necessidade de pagamento de novos volumes financeiros.
3: As regras para habilitação mudaram em 2026. Atualmente, as aulas teóricas são obrigatórias, mesmo que o curso teórico possa ser feito online. Já as aulas práticas e os exames são feitos de forma presencial, como o de aptidão física e mental, a avaliação psicológica, o exame teórico e o prático. Agora, o projeto será analisado pela Comissão de Constituição e Justiça e, caso aprovado, será encaminhado ao Senado. Da Rádio Câmara de Brasília, Raquel Queui.
2: Consumidor.
1: Áureo Ribeiro, do Solidariedade do Rio de Janeiro, defende a criação do rótulo digital acessível em embalagens de produtos de consumo contínuo. Segundo o deputado, a ideia é incluir um QR Code nas embalagens para direcionar o consumidor a uma página com a íntegra das informações do rótulo.
0: Áureo Ribeiro acrescenta que a ferramenta permite o uso de recursos como leitura por voz e ajuste de fonte e contraste no celular, o que, segundo ele, beneficia inclusive idosos e pessoas com deficiência visual. Para o deputado, a novidade garante autonomia nas compras.
1: Celso Russomano, do Republicanos de São Paulo, apresentou o projeto que obriga fabricantes a produzir papel higiênico capaz de se dissolver rapidamente em contato com a água. O objetivo é facilitar o descarte pelo vaso sanitário sem causar entupimentos nas tubulações e redes de esgoto.
0: Pela proposta, o papel higiênico terá de se desfazer na água em até 30 segundos depois da descarga. Celso Russomano avalia que a medida pode reduzir o volume de resíduos enviados à coleta de lixo e aos aterros sanitários.
2: Previdência.
1: Diego Andrade, do PSD de Minas Gerais, é autor da proposta que permite a manutenção temporária do Bolsa Família para quem conseguir emprego com carteira assinada e renda de até 3 salários mínimos. A ideia é facilitar a entrada desses beneficiários no mercado de trabalho.
0: Diego Andrade argumenta que a medida reduz o receio de perder o benefício ao aceitar um emprego formal. Pelo projeto, o empregador deve informar a contratação aos sistemas oficiais e depositar o valor correspondente ao benefício durante o período previsto na proposta.
2: Saúde.
1: A campanha Outubro Rosa já está em curso em todo o país para conscientizar a população sobre a importância da prevenção e do tratamento precoce do câncer de mama e de colo de útero.
0: A repórter Silvia Munhato ouviu a procuradora adjunta da Secretaria da Mulher da Câmara sobre os desafios de levar assistência às mais de 78 mil mulheres que devem ser diagnosticadas com câncer de mama somente neste ano.
5: Outubro é um mês de conscientização sobre a prevenção e tratamento do câncer de mama e também do câncer de colo de útero. É o Outubro Rosa. A deputada Flávia Moraes, do MDB de Goiás, procuradora adjunta da Secretaria da Mulher da Câmara dos Deputados, afirma que já ocorreram muitos avanços na legislação, como a fixação de prazo de 30 dias para a realização de exames após a consulta inicial e de 60 dias para o início do tratamento de qualquer tipo de câncer após o diagnóstico. Flávia Moraes citou as projeções do Instituto Nacional de Câncer para o câncer de mama no triênio 2026-2028.
6: A previsão do INCA para esse ano é de mais de 78 mil novos casos no Brasil. No meu estado de Goiás, mais 2.150 casos, novos casos também. Então a gente tem uma preocupação muito grande de poder ter esse diagnóstico precoce.
5: A deputada explicou a importância da prevenção para as mulheres e para o Sistema Único de Saúde.
6: Quando o paciente é diagnosticado no estágio mais avançado, o custo para o sistema é muito maior. E o que a gente tem hoje é mais de 50% dos diagnósticos são tardios. Então a gente precisa investir na prevenção. O colo de útero também é outro tipo de câncer, tem uma janela de mais de 5 anos. Então é possível que esse paciente, se ele fizer de 2 anos em 2 anos a prevenção bem feita, ele dificilmente vai ter essa lesão avançando para um câncer.
5: Flávia Moraes disse que ainda há muito o que fazer, porque muitos estados não têm conseguido cumprir os prazos legais. Da Rádio Câmara de Brasília, Silvia Munhato.
1: Antônio Andrade, do PSDB do Tocantins, votou favorável ao projeto aprovado no Congresso e transformado em lei, que permite manter em 2026 incentivos tributários destinados a ações de combate ao câncer e de atendimento às pessoas com deficiência.
0: A proposta inclui as medidas entre os casos que ficam fora das limitações fiscais previstas. Antônio Andrade explica que, pelo texto, os incentivos poderão financiar ações de prevenção e tratamento do câncer, além de serviços de habilitação e reabilitação de pessoas com deficiência.
1: Raimundo Santos, do PSD do Pará, propõe a criação da Carteira Nacional de Identificação da Pessoa com Fibromialgia. A ideia é agilizar a comprovação da condição de saúde e reduzir a necessidade de apresentar laudos médicos repetidamente.
0: Raimundo Santos ressalta que, pela proposta, a carteira pode ser emitida em formato físico ou digital. Segundo o parlamentar, a medida também visa facilitar o acesso a serviços e políticas públicas, sem criar benefícios ou alterar direitos já previstos em lei.
2: Votação.
1: deputados podem incluir na pauta de votações o projeto que cria assentamentos agrícolas nas periferias das grandes cidades. A reportagem é de Antônio Vital.
7: Ganhou regime de urgência e pode ser votado a qualquer momento no plenário da Câmara, projeto que prevê a criação de assentamentos nas periferias das cidades, entre a zona urbana e rural, regiões conhecidas como áreas periurbanas. A proposta cria um programa de regularização de imóveis rurais localizados em áreas de transição entre o campo e a cidade, com foco na produção familiar de alimentos e no abastecimento local. O programa tem o objetivo de beneficiar famílias em situação de vulnerabilidade social, agricultores sem terras, trabalhadores rurais, mulheres chefes de família e jovens vocacionados para o trabalho no campo. De acordo com o projeto, a intenção é aproximar a produção familiar dos mercados consumidores, reduzir custos logísticos e fortalecer feiras livres, mercados locais e programas públicos de compras de alimentos produzidos pela agricultura familiar. De acordo com um dos autores da proposta, o deputado João Daniel, do PT de Sergipe, a legislação atual não tem normas específicas para assentamentos em áreas de transição urbano-rural, regiões que reúnem condições favoráveis à produção de alimentos frescos e de ciclo curto, mas sofrem pressão da especulação imobiliária e ocupação desordenada. Para João Daniel, a ausência de regularização desse tipo de ocupação impede políticas públicas voltadas para essas populações.
8: É um projeto que trata de cuidar de populações que estão em áreas públicas federais, estaduais, municipais ou mesmo em áreas privadas, como em muitas grandes cidades estão lá há décadas e não conseguem implementar nenhuma política porque não tem a sua regularização.
7: O regime de urgência para a proposta foi aprovado de maneira simbólica pelo plenário da Câmara, mas foi criticado por deputados da oposição. Para o deputado general Girão, do PL do Rio Grande do Norte, é preciso cautela em relação a

0: É favorável à ampliação do acesso de povos indígenas, quilombolas e ciganos ao crédito do Fundo de Terras e da Reforma Agrária para a compra de imóveis rurais. O texto permite ainda o uso da renda familiar no cálculo do financiamento.
1: Sônia Guajajara argumenta que a medida corrige uma lacuna na legislação e amplia o acesso dessas comunidades às políticas públicas de crédito fundiário. Segundo ela, a proposta contribui para reduzir conflitos por terra, fortalecer a organização coletiva e preservar tradições culturais.
0: Luciano Vieira, do PSDB do Rio de Janeiro, apresentou projeto que separa no cálculo do imposto de renda os ganhos entre aposentadoria e rendimentos do trabalho. O deputado quer evitar que a soma das rendas leve a uma faixa mais alta de tributação.
1: Pela proposta, cada tipo de rendimento terá suas próprias faixas de isenção, deduções e alíquotas. Luciano Vieira assinala que a mudança reduz a carga tributária sobre aposentados e pensionistas que continuam exercendo atividade remunerada.
0: Miguel Lombardi, do PL de São Paulo, apoia a medida que eleva para R$130 mil o limite de faturamento anual do microempreendedor individual. O texto também permite que o MEI tenha até 2 empregados, desde que cada um receba pelo menos o salário mínimo ou o piso da categoria.
1: A mudança amplia a possibilidade de pequenos negócios permanecerem no regime do MEI, mesmo com um faturamento maior. Nos casos de afastamento legal de um ou dos 2 empregados, a proposta de Miguel Lombardi ainda autoriza a contratação de substitutos enquanto durar o afastamento.
0: Termina agora o Jornal Câmara dos Deputados, produzido pela Rádio Câmara, com trabalhos técnicos de Wellington Teles e apresentação de Luciana Vieira e Val Monteiro. Boa noite.
1: A Voz do Brasil volta na terça-feira. Um bom final de semana e um bom...
2: 8 horas.
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1: 8:04.
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3: Rayane Rafaela.

0: Gustavo.
1: Que honra, viu? Obrigado.
0: É nóis. Obrigada!
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0: Nossa Senhora!
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2: 8 e 13.
3: Luan Santana e Léo Foguete. Luan City Festival, São Paulo.

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2: 8 e 16.
0: Você vai.

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1: 8 e 19.
2: Guilherme Benuto, Menos é Mais.
3: Matheus Fernandes.
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0: estrela cadê?
1: Guilherme Benuto, menos é mais e Matheus
2: Ferraz. Faz barulho, São Paulo!
3: Explodiu!
1: Obrigado, gente!
0: Obrigado, meu irmão.
4: 8h22. 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
1: 8 horas e 30 minutos. 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

0: Você tá louco, pessoal?
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2: 8h36.
3: Eu acho que você tem que mandar aquela mensagem. Mas manda o que tá no seu coração.
4: Porque se fosse eu falaria mais ou menos assim.
5: Ei, boa noite. Antes de te bloquear, eu só vim te dizer que a partir de hoje pode tocar o terror, fazer o que quiser fazer. 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Sinto mais nada.
3: Não, apaga.

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2: 8h41.
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0: Muito obrigado.
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0: Simone Mendes.
1: Esqueça tudo, pagode de qualidade.
0: Que coisa linda, hein?
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3: 8h53.

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1: 8h59.
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0: Goiânia!
1: Nunca foi!
0: Jorge Matheus!
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